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1: 21 horas e 16 minutos.

0: 21 horas e 34 minutos.
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1: 21 horas e 52 minutos.

0: 22 horas e 10 minutos.
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1: 22 horas e 29 minutos.

0: 22h44.
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1: 23 horas e 7 minutos.

0: 23 horas e 25 minutos.
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1: 23 horas e 45 minutos.

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1: Meia-noite e 16 minutos.

0: Meia-noite e 33 minutos.
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0: 1:07.
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0: 1:41.
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1: 2 horas e 17 minutos.

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3: Duas horas e 36 minutos.
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1: 2 horas e 56 minutos.

0: 23:11.
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1: 3 horas e 26 minutos.

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0: 3:43.
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1: 3 horas e 57 minutos.

0: 4 horas e 13 minutos.
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1: 4 horas e 30 minutos.

0: 4:46.
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Muito bom dia, moçada do meu Pago, do meu Rio Grande. Estamos de volta às 5 da manhã, pontualmente, segunda-feira, 15 de junho deste ano de 2026, temperatura de 7 graus aqui no centro da cidade. Temos aí alguma localização da cidade também, que está em 5 graus, 4 graus. Está muito frio. E a previsão é de uma semana geladíssima, né? Principalmente esta noite de segunda-feira. Estamos trazendo o seu programa Assim Canta o Rio Grande do Sul, mandando nossa mensagem de paz, de pensamento positivo, de um abraço bem apertado, caloroso, com a proteção de nossa padroeira do Brasil, Nossa Senhora da Conceição Aparecida, e a parceria dos nossos patrocinadores e colaboradores, que é muito importante, né? Cada uma de vocês aí, receba um abraço, carinho desse modesto comunicador e juntos vamos até às 7 horas da manhã, levando a música, informação, alegria, entretenimento para os milhares de ouvintes aqui na cidade e no interior, com a Viva Farma, Ter Empréstimos, Loja Gente Nossa, Funerária Dec Giovanni, Empório de Confecções, Tropeiro Baterias e Lubrificantes e também a Loja Gente Miúda, morando 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Tanto você aqui na cidade como no interior, em dezenas de municípios da nossa grande Nova Prata, do nosso país, do nosso mundão velho de Deus. Não podemos esquecer o pessoal conectado nos cantos e recantos do mundo pela conexão da Rádio Prata FM, através da internet. Muito bom dia para vocês aí. Uma ótima e abençoada semana, protegida sempre pela nossa padroeira do Brasil. E sempre levando o nosso pensamento positivo, o nosso pensamento de paz, de alegria, de fraternidade, com Deus no coração. Não tem outra fórmula, não? 5:02 em Nova Prata, Rio Grande do Sul. Vamos iniciando então, trazendo aí Ademar Silva.

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1: 5:14.
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3: Muito bem, amigo velho, confira comigo a hora certinha, 5:14 da manhã. Vamos acordando, minha gente, 5:14, estamos trabalhando com a Viva Farma, ter empréstimos, loja Gente Nossa, funerária Tec Giovanni, empório de confecções, tropeiro, baterias e lubrificantes e gente miúda. Manhã fria de segunda-feira, meus amigos, estamos aí no dia 15 do mês de junho deste ano, de 2026, estamos entrando no inverno, né? Estamos entrando no inverno. Para você, meu amigo, para você, minha amiga, para você, meu companheiro, para você, nosso ouvinte do interior, dos municípios, dos estados aí que estão nos acompanhando, muito obrigado pela companhia, muito obrigado pela audiência. 5:15, horário oficial do nosso país. Muito obrigadão aí a dona de casa, nosso amigo caminhoneiro, transportador desta proeza que nós temos aí da produção do nosso país, uma coisa linda por demais. Obrigado pelo carinho, você gerador de leite, você plantador, você meu amigo agricultor, você nossa amiga, né, que levanta cedo e prepara aí o almoço, a marmita aí para o seu esposo. Obrigado. Obrigado mesmo, de coração. É, o pessoal que vai para a aula também, nosso bom dia, nosso obrigado pela companhia. Olha, 5:16, vamos lá, gente boa, pessoal dos postos de gasolina, transitando aqui pela 324, 470, nos ouvindo em outras comunidades, localidades da nossa grande Nova Prata. Deus abençoe aí numa semana maravilhosa. 5:16, quem é que chega aí, precisinho? Os Farrapos, beleza? Então lá pro nosso tio Norino Cassol, que está sempre nos ouvindo. Olha aí, 5:17.

0: aí.
1: Vamos ver.
0: Simbora, quero ver quem sabe.
1: Vamos ver.
2: Andei, sonhei.
1: Entendeu?

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Muito bem, amigo velho, confira comigo a hora certinha. Agora são 5 horas e 28 minutos da manhã, 5h28. 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Você que está acordando agora, bom dia. Bom dia, onde você estiver, em qualquer parte do mundo, nos ouvindo, nos acompanhando, o nosso abraço muito carinhoso. Manhã fria em Nova Prata, de 5 graus, de 6 graus, né? É bastante fria aí. E úmida também, né? Úmida porque nós não tivemos sol aí já faz uma semana, 2 semanas, 3 semanas, 4 semanas. E o sol parece que está longe de vir. Hoje também parece que não vamos ter sol muito cedo, né? É o dia vai clareando aí 7 horas e 15 minutos por aí, né? É, mas está nublada amanhã e fria! E fria, 5 horas e 29 minutos. E o Equador ontem não largou na frente, né? É, perdeu o jogo com a Costa do Marfim, 1-0, né? É, o Equador perdeu de 3 bolas na trave, né? 3 bolas no travessão, no poste lá, foi no primeiro tempo. Segundo tempo não assisti. Tivemos outro jogo, Precisinho, depois do Equador? Tivemos outro jogo depois do Equador. Quem é que foi? Suécia aí? Vamos ver aí. Suécia aí? Tunísia, como é que foi? 5-1 para a Suécia. Nossa Senhora. Foi elástico. Ontem a Alemanha também tocou 7-1. 7-1 no... 7-1 foi, né? Alemanha 7 e o... Como é que é o país lá que tem 160 mil? Coração, né? Coração. É. Coroçal, né? Coroçal. Agora 5 horas e 30 minutinhos da manhã, horário oficial do nosso país. E o nosso Brasil volta a jogar na quinta. Sábado, né? Sábado ainda. É 7 da noite o jogo, né? É 7 da noite. Muito bem. 5 horas e 30 minutos para você nos ouvindo. Muito obrigado aí, caminhoneiro, taxista, motorista de ônibus, empregada, vigilante, nosso irmão lavrador. Obrigado pelo carinho, obrigado pela audiência. Um grande abraço. Apertadito, você que está tirando leitinho lá, quem... Hã? É sexta-feira? Sexta-feira. Hã? 9h30? 9h30. Muito bem. Vou ter que pegar essa... Hã? Ao próximo aí, que é no sábado. Muito bem. Essas informações aí, nosso companheiro Percezinho aí, trabalhando na mesa de áudio. Maravilha. Vamos ter que pegar a tabela aí pra gente ter, né? 5 horas e 31 minutos da manhã. Tabela dos jogos aí. 5 horas e 31 minutos da manhã. Quem é que tá chegando agora? 5 e 31.

0: 5:43.
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Vamos lá para ser o velho e a hora certinha, agora 5 horas e 43 minutinhos da manhã, 5 e 43 da manhã, fria de segunda-feira, estamos em 15 de junho deste ano de 2026, trabalhando com a Viva Farma Farmácias, Perfumaria e Medicamentos. Nego, um abraço aí, nego, obrigado pela companhia. 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Bom dia, tomando um cafezinho aí, Valdemar, tomando um cafezinho quente, né? Mesmo com o friozinho, todas as manhãs ele leva o cafezinho na cama lá para a dona Fátima. Mas que maravilhoso. 5 horas e 45 minutos da manhã, 5h45. Mandando um bom dia sempre a todos que estão acordando com a gente, lá do Gramado, lá da Sambelim, muito obrigado, Coroados, né, os loteamentos aqui da cidade, pessoal do interior, dos interiores, né, os amigos de outros municípios da nossa região toda, do nosso país, que estão nos acompanhando, estados brasileiros, né, a imensidão aí de pessoas que acompanham a Prata FM 91.5, é muito grande. É, bom dia ao Padre Antoninho Pascoalão, lá em Vila Flores. Também nosso bom dia ao Nilo Margato. Abraço aí para o Laudino Bertoldo, também, que está nos ouvindo. Abraços, obrigado aí pela companhia, pelo carinho de vocês. Uma ótima semana. A semana está prometendo fria, né, Precisinho? Está prometendo frio, principalmente hoje à noite. Diz que vai congelar a noite, hein? Rapaz, 5h46, 5 horas e 46 minutos. Quem é que tá chegando agora? Eco do Minuano Bonitinho, meu amigo Bonitinho. Lá de Itaqui, na nossa região de fronteira, do nosso Rio Grande com a Argentina, no Passo de Luz Libre. Mas olha a hora certa, 5h46, para você que está ligado. Bom dia, Eco do Minuano e Bonitinho.

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1: 5:58.
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1: Muito bem, meus amigos, olha a hora certinha para você que está ligado. Agora 6:01 da manhã. Logo mais nós teremos a Marilva Esmeralda e o Pedro Missioneiro aqui no programa, né? Quero mandar um abraço para o César Vieira, lá na André da Rocha, o Marquinhos, o Paulinho também, que estão nos acompanhando. Muito obrigado pela companhia, muito obrigado pela companhia. Tá certo, gente boa? 6:02 da manhã, tá chegando o Porca Véia. Simbora, gurizada!

0: 16h14. 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
3: Muito bem, meus amigos, olha, hora certinha, agora 6h14 da manhã. Olha, tem festa de Santo Antônio e Santa Ana. É, gente boa, tem festa de Santo Antônio, tem festa de Santa Ana, tem festança por aí, tem festança no nosso Rio Grande, tem festança para o nosso Brasil. Para você que está nos ouvindo, muito obrigado pela companhia, muito obrigado pela audiência, muito obrigado pelo carinho. Festança, o dia a dia vai se trazendo, vai se levando pelo Rio Grande afora as coisas boas, né? 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Eu falei da festa de Santo Antônio e Santa Ana na comunidade Fazenda Pratinha, sabe quando é? No próximo dia 4 de julho, grande festa e jantar dançante lá na comunidade, uma festança aí que você não pode perder. Sopa de capelete, carne lessa, pien, churrasco de gado, porco, linguiça campeira, maionese, pão, saladas diversas e após o jantar será servido café e biscoito. É animado pela companhia baileira. Informações pelo 999-72-8004 ou 999-36-1495. Então é um grandioso jantar e festa aí no dia 4 de julho lá na comunidade da Fazenda Pratinha. Meu abraço a essa turma maravilhosa que estão nos ouvindo, estão nos acompanhando. Certinho, Precisinho? Agora são 6h17. Quero mandar um abraço para a Marilva Esmeralda e o Pedro Missioneiro que estão nos ouvindo lá na fronteira do nosso Rio Grande. Muito obrigado pela audiência, né? Vamos trazendo a musiquinha bonita aí que o pessoal está pedindo. Vamos lá então, 6h17, homenageando nossa querida André da Rocha. Um abraço, meu povo!

Maravilha! Um abraço então para o pessoal que está ligadinho lá na André da Rocha, um abraço pessoal que está ligadinho na fronteira. A Tiri também nos passou aqui uma mensagem muito bonita. Hoje não é apenas um casamento 41 anos, mas sim para outro Porto Seguro amar, cuidar e respeitar. É, para toda a vida. Nós amamos infinitamente. Beleza! Construímos uma família, muito amor. O filho Júnior, a nora Sheila e a neta Antônia. Então fazem 41 anos de casamento. Mas olha só, hoje, né? Estão na escuta. Um abraço então muito forte aí pro Rogério e a dona Tere que estão nos acompanhando. Sabe também que em Tenente Portela estão de rádio ligado, estão escutando. Um abraço a turma lá do município de Tenente Portela, na fronteira do nosso Rio Grande do Sul. Olha, não tem nem palavras de agradecer o Rogério e a dona Tere aí, essas pessoas queridas aqui de Nova Prata, que estão sempre conosco, estão parceriando aí há muitos anos, e com Deus acima de tudo, né? Com certeza. E essa família unida aí, juntamente com a Tere e o Rogério, o filho Júnior, a nora Sheila, e também a neta Antônia. O nosso abraço, nossos parabéns pelos 41 anos de feliz vida conjugal e que Deus abençoe por muitos e muitos anos, com muita saúde, muitas felicidades e muitos anos para comemorar. Muitos anos para comemorar. Um abraço muito forte e que os seus dias, cada dia que passa, seja um dia melhor. Cheio de progresso, cheio de saúde, cheio de amizade, cheio de coisas boas, de pensamentos positivos, de realizações, de alcançar os seus objetivos, e abençoado, e abençoado e protegido pelo patrão velho lá do universo. Um abraço muito forte, dona Tere, de coração, na simplicidade, e pro seu Rogério aí, também um quebra-costela do tamanho do Rio Grande. Um abraço muito forte aí também para toda a família, para o Júnior, para a nora Sheila e para a neta Antônio. E para a moçada lá de Tenente Portela, que também estão de rádio ligado, escutando a programação. Brigadão, brigadão do fundo do coração. São 6 horas e 23 minutos da manhã. Simbora, gurizada!

Beleza, meus amigos, agora são 6 horas e 27 minutos da manhã, 6h27, para você que está nos ouvindo, muito obrigado pelo carinho. Olha essa música, especialmente para o Rogério, agora que está chegando aí a dona Tere, um abraço, não recebi a mensagem aqui, querida Tere. Agora 6 horas e 27 minutos da manhã.

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2: 6:31.
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1: Muito bem, meus amigos, olha a hora certinha, 6 horas e 36 minutos da manhã. 6 horas e 36 minutinhos da manhã. Esse é o programa Assim Canta o Rio Grande do Sul, o melhor da nossa música chucra, a simplicidade do nosso gaúcho na música chucra, né? 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Meus amigos, nós vamos ter o trido agora da festa de São João aqui em nossa cidade, de 24 a 27, né? Se alguém quiser ser um parceiro aí da gente, transmissão aí da missa todas as tardes aí, tarde e noite já, porque 18 horas já está escurecendo, né? Estamos aí nos dias mais curtos do ano, teremos as transmissões aí sempre às 18 horas da Matriz São João Batista, Santuário de Aparecida e do nosso padroeiro São João Batista, que é no próximo dia 24, que será feriado municipal. Naquele dia lá nós vamos ter missa às 10h30 da manhã, às 3 da tarde, por ser uma quarta-feira, e às 18 horas, o início do trido, certinho? Quero mandar um bom dia mais uma vez aí à dona Tere, que está nos ouvindo, e o seu Rogério, né, toda a sua família. Muito obrigado pela companhia, parabéns aí pelos 41 anos de feliz vida conjugal. E também nos passou uma mensagem aqui a dona Maria, que Leoni, lá de Tenente Portela. Alô, meu povo lá de Tenente Portela e família, né, que estamos ouvindo, toda a família lá da Maria Cleoni. Eles querem prestar uma homenagem muito carinhosa para o casal Rogério e a dona Tere, mais conhecido por ter empréstimos, né? Hoje estão completando 41 anos de casados e o casal recebe os cumprimentos fantásticos, um casal comprometido aí com a verdade, comprometido com as coisas boas, né? Assim, a gente até nem encontra palavras de falar como é essa caminhada aí que o Rogério está construindo, né? Ao longo desses 20 anos aqui mais em Nova Prata, cumprimentos esse baseados na presença de Deus, felicidade para vocês hoje, amanhã e sempre, né? E que possa compartilhar o amor, o respeito, a fé, o companheirismo e muitas coisas boas que nós temos na vida. Portanto, Tere e Rogério, receba com todo amor e carinho o abraço e admiração que a família lá de Tenente Portela tem por vocês. Que Deus abençoe muito. Essa é uma mensagem que está mandando e dizendo que também estão de rádio acompanhando a programação da Prata. Então, para a Dona Maria e o Cleoni, de Tenente Portela, um abraço muito forte aí para a família do Rogério e a Dona Tere. Parabéns, né, pelos 41 anos e que isso se multiplique por muitas e muitas vezes, por muitas e muitas, muitos anos, para que possamos juntos comemorar e levar também o nosso abraço e o nosso desejo de muitas felicidades, de muita saúde, né, e de muita coisa boa que nós temos ainda pela frente, né? A vida, né, é uma coisa muito especial que Deus nos deu para que a gente possa compartilhar, que a gente possa realizar os seus sonhos. E baseados nessa presença de Deus, com certeza nós temos muita coisa boa ainda para realizar. Parabéns, Rogério, parabéns a dona Tere, parabéns aí a dona Maria e o Cleoni, também lá de Tenente

Portela. Meu abraço a toda essa turma maravilhosa, essa moçada que nos acompanha lá na fronteira do nosso Rio Grande, e que sejam abençoados também. Valeu, dona Tere, muito obrigado por existir, muito obrigado, seu Rogério, pela parceria de sempre, pelo companheirismo, né? E sempre, quando passa, não esquece de dar um bom dia, de levantar a mão, né? De parar o seu carro e dizer bom dia, tudo certo. Então tá aí, um abraço respeitoso e carinhoso de toda a equipe também aqui da Rádio Prata, né? E da dona Lucy, que está lá em casa, do Percizinho, que está trabalhando conosco, e a todos aí que estão nos ouvindo, nos acompanhando. Vamos abraçando em nome de todos e parabenizando pelos 41 anos, juntamente com a família aí, unida que nunca será vencida. Abração muito forte. 6:41. Qual é a música que vamos trazer lá para os Monarcas? Vamos lá então com os Monarcas, 6:41. Só no bailado!

0: 6:45.
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Muito bem, amigo velho, confira comigo a hora certinha, 6 horas e 48 minutos da manhã, 6h48. Esse é o programa Assim Canta o Rio Grande do Sul. Para você que está nos ouvindo, muito obrigado pela companhia, muito obrigado pela audiência, muito obrigado pela companhia de sempre, de todas as manhãs, de todos os dias, de todos os momentos, do despertar, do Assim Canta o Rio Grande, do despertar da madrugada, do Roda de Chimarrão, do Gente Nossa, do Domingo Alegre, aos domingos pela manhã. Muito bom dia, muito bom dia. Obrigado pela companhia. Olha, se você tem um sonho, não desiste. Levante a sua cabeça, tenha coragem. O otimismo e a persistência devem ser cultivadas diariamente. Respeite a velhice. Todos queremos chegar lá, mas sem ficar velhos. Bom dia, com saúde e alegria, Sérgio. Um abraço, Sérgio Gabardo, está nos ouvindo em qualquer parte deste Brasilzão grande de Deus. Obrigado pela companhia. Um abraço também ao Mauro Mione, está ligadinho conosco. Obrigado pela companhia lá no São Cristóvão, É a dona Fátima que estão ligados com a gente. Quantos e quantos que estão nos acompanhando por este Rio Grande, por este Brasilzão, por esse mundão velho de Deus. Lá nos cantos e recantos que a gente nem imagina, tem sempre alguém ouvindo aí esse modesto comunicador. Obrigado, obrigado pelo carinho, uma boa semana pela frente, abençoado pelo patrão velho lá do universo. Parabéns a dona Tere e o seu Rogério, completando 41 anos de feliz vida conjugal. 41 anos é uma data importante, muito importante. Vai chegar logo nos 50, vai ser festa graúda, macanuda. 6 horas e 50 minutos agora. Vem aí o Jornal da Manhã. Nós voltamos 17 horas aí com a Roda de Chimarrão, muito nativismo. Quem é que fecha o programa, Precisinho? Os Bertucci, muito bem, atendendo vários e vários pedidos. A Gata está ligada conosco. Tem tantos pedidos que nem sei aonde pegar aqui. A Gata está pedindo, oferecendo para todos. Eu não vou ler nem o nome de todos, para todos que estão nos acompanhando lá na Vista Alegre do Prata. E disse que logo mais vai vir aqui na IME, para almoçar, tá certo? É para botar mais água no... aqui, ó, Mauro. Muito obrigado. Botar mais água no feijão aí. Tá ligado e mateando, Mauro. Muito bem. Dirceu Borsato também, muito bom dia. Obrigado pela companhia. 6 horas e 51 minutos. Vamos deixando aí, então, a família Bertucci. E a volta do tropeiro, companheiro.

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10: Olá, muito bom dia. Está no ar mais uma edição do Jornal da Manhã. Nesta segunda-feira, 15 de junho de 2026, agora 7:01, 6 graus a temperatura em Nova Prata. O tempo é nublado, mas já dá sinais aí de abertura, então provavelmente teremos um dia de sol hoje, embora o frio, né? Temperaturas baixas nesta manhã de segunda-feira. Hoje, então, 15 de junho de 2026. 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Eu sou a Sabrina Bernardi, nós vamos juntos com informação de qualidade, entrevistas e muito mais com meu amigo Davi na mesa de som. Bom dia! E também o Jonas Silva. Bom dia!
11: Bonjour, comment allez-vous? Tudo certo? Responde em francês?
10: Bonjour.
11: Ah, bom. Bom dia, Davi. Bom dia, Brasil. Bom dia, Nova Prata. Está iniciando agora, como a Sabrina Bernardi já mencionou, o nosso Jornal da Manhã. E nessa edição desta segunda-feira, pós-final de semana, hoje, dia 15, nós teremos as seguintes entrevistas aqui na Rádio Prata. O informativo do Hospital São João Batista. Também nós teremos aí o Cauê Hack, que é o professor do Grupo Cala, e a Dawana Hack, que é a presidente do Grupo Cala, para falar um pouquinho e contar para nós a história do Grupo Cala. Também teremos por telefone o deputado Pepe Vargas com o projeto de lei 10/2022 da orfandade decorrente à Covid-19 e também vai falar conosco um pouquinho sobre a CPI dos pedágios.
10: Isso e muito mais você vai conferir na edição de hoje do Jornal da Manhã.
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11: E hoje, dia 15 de junho, hoje é o Dia Mundial da Conscientização da Violência contra a Pessoa Idosa. A santa do dia é a Beata Albertina, o dia 15 de junho na história. Em 763 a.C., os assírios registraram um eclipse solar considerado como sendo o primeiro registro do evento. Em 1752, Benjamin Franklin aprova que um relâmpago é eletricidade. Em 1924, é publicado Os 20 Poemas de Amor em uma canção desesperada do poeta Pablo Neruda. Em 1963, a soviética Valentina torna-se a primeira mulher a viajar para o espaço. Em 1969, a TV Cultura entra no ar em São Paulo. Em 1977, o divórcio é aprovado pelo Congresso Nacional Brasileiro. Deveríamos abrir uma champanhe no dia de hoje. Em 2019, morre Franco, cineasta italiano. Frase do dia: morre lentamente quem não muda de marca, não se arrisca a vestir uma nova cor ou não conversa com quem não conhece. Pablo Neruda. E é claro que para a gente começar a nossa segunda-feira muito bem, vamos de reflexão do dia.
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12: Caros ouvintes, hoje falaremos sobre o guerreiro espiritual. O guerreiro espiritual é a alma. A arma que empunha é o amor e a compreensão. A meta que persegue é unir-se à natureza interior. A busca do guerreiro espiritual envolve a entrega e não a dominação, a compreensão e não o ódio, a vida e não a morte. Cada um de nós é um guerreiro espiritual que luta contra si mesmo. Mas como não podemos ser nossos próprios inimigos e sobreviver, nossa meta não é a autodestruição, e sim a autorrealização. Na qualidade de guerreiros espirituais, procuramos conquistar o mistério da nossa jornada terrena, identificando-nos com nossos objetivos e vivendo uma vida espiritual, moral, mental e fisicamente coerente. Para alcançarmos este objetivo, precisamos de quantidades iguais de paciência, perseverança, consciência, humildade, integridade, segurança e confiança. O princípio mais importante da guerra espiritual é nos ligarmos à nossa bondade fundamental, porque, a não ser que sejamos capazes de descobrir a base fundamental da bondade em nossa vida, não podemos esperar melhorar a vida de outras pessoas. Tente se ligar à sua bondade fundamental e peça a Deus que o ajude. À medida que você começar a amar e apreciar a bondade em si mesmo, começará a perceber a bondade nos outros.
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10: Estados Unidos e Irã acertam acordo de paz, mas reabertura do Estreito de Hormuz não deve ser imediata.
11: Rio Grande do Sul registra negativa mínima nesta segunda-feira.
10: Concurso público da Polícia Penal com 213 vagas e salários de até 9.700 tem inscrições prorrogadas.
11: Ervateiras gaúchas levam medalhas de ouro do primeiro Mundial de Erva Mate realizado na Argentina.
10: Zoológico de Sapucaia do Sul volta a receber visitas após quase um mês fechado por morte de animais.
11: Biometano transforma lixo em energia renovável do Rio Grande do Sul.
10: UTI de Marau inicia funcionamento e passa a atender pacientes de alta complexidade na região. 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

0: 7:11. 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
15: Olá, estamos de volta com o Jornal da Manhã. Nesta manhã de segunda-feira, um amanhecer frio na Serra Gaúcha, 7 graus a temperatura em Nova Prata, agora 7:16. 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E hoje, 41 anos de casamento, é isso mesmo, Ter? Um grande abraço aí pro casal, né?
16: Tere, eu não
15: sei. Esse casal não é 20, é 41.
16: Eu não sei se eu desejo a ela parabéns ou meus pêsames, mas tá tudo certo.
15: Querido, olha só o Jonas.
16: Não, porque como é que é? 40 anos de casado.
15: 41.
16: 41 anos de casado. Tu pensa só a quantidade de vezes que o Rogério ficou quieto, assim, teve que ficar calado. 40 anos de atestado, Tere, que o Rogério não tem razão, né? Sempre a Tere que tinha. Mas, não, continua o jornal.
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15: O amanhecer desta segunda-feira marcou o retorno das mínimas negativas ao estado. Às 6 da manhã, os termômetros registraram marca negativa em Santana do Livramento, na fronteira oeste, menos 1,8 graus, conforme medição do sistema de monitoramento. Em ao menos outros 4 municípios gaúchos, os termômetros se mantiveram abaixo de 1 grau durante o amanhecer. A segunda menor marca do estado foi Caçapava do Sul, na Campanha, onde a mínima registrada foi de 0,2 grau. Em medição, em Quaraí, na fronteira oeste, 1 décimo a mais, 0,3. Na Campanha, Hulha Negra registrou a mínima de 0,5 e Dom Pedrito amanheceu com 0,7 nos termômetros. É o frio chegando próximo do inverno. Estamos a 6 dias do início oficial do inverno. E como é que vão ficar as temperaturas hoje, Jonas?
16: Vamos começar, Davi, um pouquinho mais de volume no microfone. Vamos começar pela cidade mais fria do estado, São José dos Ausentes, a mínima hoje de 4 e a máxima de 11 graus. Em Porto Alegre, a mínima de 8 e a máxima de 15. Em Caxias do Sul, a mínima de 6 e a máxima é de 11 graus. Em Bento Gonçalves, a mínima de 6 graus e a máxima de 10. Em Nova Prata, a mínima de 7 e a máxima de 12 graus. Em Passo Fundo, a mínima é de 7 graus e a máxima é de 13. Em Vacaria, a mínima de 5 e a máxima de 11 graus. Em Protásio Alves, a mínima de 7 e a máxima de 12. Em Nova Bassano, a mínima de 6 e a máxima é de 11 graus. Em André da Rocha, a mínima é de 7 graus e a máxima é de 12. E em Vista Alegre do Prata, a cidade mais linda e cheirosa do estado, a mínima de 8 graus e a máxima é de 12.
15: Muito bem, você conferiu a previsão do tempo para esta segunda-feira de retorno do frio no Rio Grande do Sul. Agora vamos aos indicadores agropecuários.
16: Antes de passar para os indicadores agropecuários, a Tere me respondeu aqui. A mulher sempre tem a razão. Claro, a mulher nunca passa frio, está sempre coberta de razão, né?
17: Indicadores agropecuários, com Diego Brião. Soja.
18: Os contratos futuros de soja com vencimento em julho registraram queda nos Estados Unidos na sexta-feira. Na Bolsa de Chicago, a cotação era de US$ 11,13 por bushel ao final do dia. Valor no mercado físico, no Brasil, por saca de 60 quilos. Estado do Mato Grosso, cidade de Sorriso, R$ 106,30. Paraná, Marechal Cândido Rondon, R$ 110. Bahia, região Oeste, R$ 116,50. E Rio Grande do Sul, não me toque, R$ 114,00 por saca de 60 quilos.
17: Milho.
18: Valores no mercado físico, por saca de 60 quilos. Paraná, Marechal Cândido Rondon, R$ 50,00. Valor em estabilidade na comparação com a cotação anterior. Mato Grosso, Campo Novo do Parecis, R$ 42,00 em estabilidade. E Goiás, Rio Verde, R$ 50,00 também em estabilidade.
17: Boi gordo.
18: Em São Paulo, na B3, os contratos com vencimento em junho eram negociados ao final da sexta a R$ 347,60 por arroba. Houve queda de 0,22% no dia. Boi à vista, Mato Grosso, Cuiabá, R$ 341,40 por arroba.
17: Café.
18: Os contratos futuros de café arábica com entrega prevista para julho terminaram a sexta-feira em Nova York, nos Estados Unidos, em elevação. A cotação era, ao final do dia, de R$ 1.724,94 por saca de 60 quilos. No Brasil, na B3, os contratos futuros de café arábica, com entrega prevista para julho, apresentaram elevação, com cotação de US$ 315 por saca de 60 quilos. Valor no mercado físico do café arábica, tipo 6, por saca de 60 quilos. Minas Gerais, Varginha, R$ 1.570,00. Bahia, região Oeste, R$ 1.400 e São Paulo Franca, R$ 1.520.
17: Algodão.
18: Valor do algodão em pluma, por arroba, Mato Grosso Sorriso, R$ 129,01. Valor em estabilidade na comparação com a cotação anterior. E Bahia, região Oeste, R$ 132,33 em queda.
17: Trigo.
18: Valor no mercado físico do trigo por saca de 60 quilos. Paraná, Marechal Cândido Rondon, R$ 70,00 em estabilidade. E Rio Grande do Sul, Júlio de Castilhos, R$ 69,50 também em estabilidade.
17: Arroz.
18: Valores no mercado físico. Bahia, região Oeste, R$ 72,50 por saca de 60 quilos em estabilidade. E Rio Grande do Sul, média estadual, R$ 59,00 por saca de 50 quilos também em estabilidade.
17: Indicadores agropecuários com Diego Brião. Produção, Agência Rádio Web.

0: 7:27.
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10: Olá, estamos de volta com o Jornal da Manhã, nesta manhã de segunda-feira, dia 15 de junho de 2026. Agora, 7 horas 32 minutos, 7 graus a temperatura em Nova Prata. 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
10: E vamos às capas dos jornais que circulam no nosso estado e na nossa região. O que é notícia hoje em 0 hora? ZH Copa, empate na estreia, coloca pressão na seleção brasileira. Carlo Ancelotti admite que a equipe não jogou bem no 1-1 contra o Marrocos, mas confia em resultado melhor contra o Haiti, que é adversário aí na sexta-feira. Pane no sistema defensivo foi salva por golaço de Vinícius Júnior. Confronto de sábado mobilizou torcedores em Porto Alegre. Alemanha aplica 7-1 em Curaçao e faz outra goleada histórica. Clima frio não impediu concentração aí no Parque Harmonia para o jogo da seleção. Tem uma foto do Ancelotti também na capa. Irritado após o jogo, o italiano disse que a Copa não se ganha na primeira partida. Estados Unidos e Irã anunciam um acordo para encerrar a guerra e reabrir o Estreito de Hormuz. Pacto será assinado sexta-feira na Suíça. O presidente dos Estados Unidos ordena o fim imediato do bloqueio naval. Após a aposentadoria especial, o Supremo ainda julgará 13 ações contra a reforma. Helicópteros colidem no ar e caem em pátio de veículos no Rio. 6 pessoas morreram. São os destaques de 0 hora de hoje.
11: Gaúchos solicitaram 453 milhões de reais de crédito para proteger a economia. Esperança, Medidores anuncia o acordo entre Irã e Estados Unidos para o fim do conflito no Oriente Médio. Porto Alegre, obras do talude do dilúvio longe de terminar. Morte em Rompjump. 3 são presos após salto de jovem sem corda. Estreia mediana. De novo, a Alemanha goleia e faz 7-1 em Curaçao.
10: Curaçao.
11: Sob pressão, Irã estreita hoje contra a Nova Zelândia. Por Cabo Verde, Espanha começa a busca pelo bicampeonato. Esses são os destaques do Correio do Povo desta segunda-feira.
10: Em Diário Gaúcho, DG na Copa, banho de realidade, empate com o Marrocos, traz de volta a pressão. Ancelotti promete melhorias. Torcedores enfrentam frio para assistir à estreia. Faça as contas. Quanto custa completar o álbum da Copa? No Rio de Janeiro, 6 mortes após choque e queda de helicópteros. São os destaques do DG.
11: Copa gera oportunidades e traz novo fôlego ao varejo. Comércio exterior, free shop argentino pode impactar cidades gêmeas gaúchas. Regras de inteligência artificial deverão ser cumpridas durante as eleições. Conjuntura, inflação de maio fica 0,58% pressionada por preço de alimentos. Mundial, estreia do Brasil no torneio mobiliza a torcida em Porto Alegre.

0: indicadores, dólar comercial a R$ 5,06 e o euro comercial a R$ 5,85. Esses são os destaques do Jornal do Comércio.
1: E agora na Serra Gaúcha, pioneiro, Junho Violeta, Caxias do Sul lança plano para enfrentar violência contra idosos. Documento quer estabelecer fluxo único de atendimento entre órgãos envolvidos e definir responsabilidades, procedimentos e formas de atuação. A novidade é a integração entre as instituições que já atuam na área. Em Bento Gonçalves, devoção renovada, 10 mil pessoas estiveram na festa de Santo Antônio no último sábado. Bênçãos e pãezinhos foram distribuídos aos fiéis. Em Copa do Mundo, empate com pouco futebol. Na estreia pelo Grupo C, seleção passou sufoco e ficou no 1-1 com o Marrocos. Próximo jogo é na sexta-feira, diante do Haiti. Juventude vence a Ponte Preta. Com controle total do jogo, a equipe alviverde fez 3-0 no Alfredo Jaconi. Caxias perde para o líder com gol no fim. Em duelo equilibrado, Grená cedeu pênalti ao Guarani nos acréscimos. São os destaques de pioneiro desta segunda-feira. Você conferiu o que é notícia nos jornais que circulam na nossa cidade, no nosso estado, na nossa região, nesta segunda-feira, dia 15 de junho. E nós vamos para mais um intervalo comercial no apoio de Mercadão dos Óculos. 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
10: Olá, muito bom dia, querido ouvinte. Seja bem-vindo você que chega agora na programação do Jornal da Manhã, agora 7h45. A temperatura em Nova Prata neste momento é de 7 graus, o dia amanhece por aqui. 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
11: Segurança Pública.
10: Uma joalheria localizada no interior de um shopping na Avenida Brasil, no bairro Petrópolis, em Passo Fundo, foi alvo de assalto na manhã de sábado. De acordo com informações apuradas, guarnições da Brigada Militar foram acionadas pelo Centro de Operações 190 para atender a ocorrência de roubo em estabelecimento comercial situado nas dependências do shopping. Segundo o relato inicial, 2 indivíduos participaram da ação criminosa. Um dos suspeitos estava armado com uma pistola e, mediante ameaça, realizou o roubo no estabelecimento. Após o crime, os autores fugiram do local em rumo ignorado. Equipes da Brigada Militar e RPMON deslocaram-se rapidamente para atender a ocorrência e iniciaram buscas nas proximidades, com apoio de viaturas de área e policiais da ROCAM. Diversas diligências foram realizadas na tentativa de localizar os suspeitos. Até o momento, nenhum dos envolvidos foi preso. A ocorrência segue em andamento e as buscas pelos autores continuam sendo realizadas pelas forças de segurança.
11: E uma retroescavadeira que era transportada por um caminhão caiu na BR-116 em Picada Café, na Serra Gaúcha, e atingiu um carro. O acidente aconteceu por volta das 11 horas do sábado, na altura do quilômetro 195 da rodovia. Conforme o Corpo de Bombeiros Voluntários do município, duas pessoas ficaram feridas e foram encaminhadas para o hospital de Nova Petrópolis. E era isso. Havia quatro pessoas no carro, dois ocupantes saíram ilesos. O condutor e uma passageira ficaram presos às ferragens e precisaram ser retirados. O trânsito seguia parcialmente bloqueado até as 13 horas e 45 minutos para a retirada da máquina.
10: E agora a notícia de nível nacional, né? Uma mulher de 21 anos morreu na manhã de sábado enquanto praticava uma atividade de rope jump na trilha da Ponte do Esqueleto, em Limeira, interior de São Paulo. A empresa que realiza os saltos não colocou a corda que deveria segurar a jovem, que foi lançada de uma grande altura. A queda livre. A Polícia Militar atendeu a ocorrência e informou que, segundo informações preliminares, a vítima participava da atividade acompanhada por instrutores. Pessoas no local teriam realizado manobras de reanimação até a chegada da equipe do SAMU, mas o óbito foi constatado no local por politraumatismo. A ocorrência segue em andamento, né? Porque seis pessoas foram conduzidas ao distrito policial e três permaneceram detidas. Entre elas, aí tem um gaúcho de Bento Gonçalves, que está, então, entre os três homens presos pela morte da menina, que chama-se Maria Eduarda Rodrigues de Freitas, de 21 anos. O caso ocorreu no sábado, né, na Ponte do Esqueleto, no interior de São Paulo. Segundo investigações, os três presos aí foram indiciados por homicídio com dolo eventual, quando se assume o risco de provocar a morte, mesmo sem intenção. E um deles é natural de Bento Gonçalves, estaria morando havia algum tempo no estado de São Paulo. De acordo com informações apuradas pela Polícia Civil, nenhum dos três possuía histórico profissional ligado à prática de rope jump ou atividades de aventura. O gaúcho tinha registro como operador turístico. Os demais envolvidos atuavam em outras áreas, sem relação direta comprovada com a atividade. Os três aparecem em imagens participando da preparação da jovem até a plataforma e do momento em que ela é lançada de uma altura de aproximadamente 40 metros, sem estar presa à corda de segurança. Após a audiência de custódia, os suspeitos permaneceram presos. A polícia também informou que o grupo não tinha regulamentação nem autorização para realizar atividade no local, circunstância aí que integra a investigação sobre essa tragédia aí, né, que é notícia nacional e está repercutindo, inclusive, aí nos jornais fora do Brasil.
11: E um novo pardal com limite de velocidade de 50 km por hora está sendo instalado no trevo da antiga IOC em Nova Prata ontem, dia 14. O equipamento fica no trecho conhecido como Retão do Retiro do Prata, em frente ao local onde eram realizados os feirões de roupas. Motoristas que trafegam pela região relataram preocupação com a falta de sinalização luminosa no ponto de instalação. Conforme relatos, logo após a colocação do equipamento já teria sido registrado um incidente no trecho, possivelmente relacionado à redução brusca de velocidade. A orientação é que os condutores redobrem a atenção ao passar pelo local, respeitem o novo limite de 50 km por hora e mantenham distância segura dos demais veículos para evitar acidentes. Lembrando que esse pardal está exatamente no trevo que liga o acesso à antiga fábrica da IOC, à direita, né?
10: Então fica o alerta aí, né, gente, desse redutor de velocidade aí para os motoristas que estão trafegando. E uma pessoa ficou ferida após um incêndio atingir um apartamento na tarde de ontem, no bairro Santa Lúcia, em Caxias do Sul. De acordo com o Corpo de Bombeiros, o sinistro teria iniciado em uma lareira ecológica e consumiu o sofá da sala do imóvel. O fogo ficou restrito a uma unidade localizada no quinto andar do edifício. A ação dos bombeiros impediu que as chamas se espalhassem para outros apartamentos. A vítima foi socorrida pelo SAMU e encaminhada ao hospital. Não há informações sobre a gravidade das queimaduras, mas essa notícia é importante aí como alerta, né, para as lareiras ecológicas, para os calefatores aí, né, gente, também as estufas nessa época, ainda mais agora que o frio vai ficar mais intenso, então redobrar esses cuidados.
11: E a Polícia Rodoviária Federal apreendeu aproximadamente uma tonelada de maconha em uma pistola com seletor de rajada na manhã de ontem. O material era transportado em um caminhão interceptado no entroncamento da BR-285 com a RS-324 em Passo Fundo. Durante a atividade de combate ao crime, os policiais rodoviários federal deram ordem de parada a um caminhão Volvo com placas de Porto Alegre. O condutor sinalizou que iria parar, mas acelerou o veículo e entrou em uma estrada de terra que dava acesso a uma lavoura, onde acabou atolando no barro. O caminhoneiro abandonou o caminhão e fugiu correndo em direção a uma área de mata. Na carroceria do Volvo havia várias caixas vazias destinadas ao transporte de frango. Ao vistoriarem o interior da cabine, os policiais rodoviários federais encontraram centenas de tabletes de maconha, que totalizaram 940 quilos da droga. Além disso, foi localizada uma pistola de fabricação austríaca equipada com um dispositivo de kit rajada, seletor, que transforma a arma em automática. O caminhão foi apreendido e encaminhado com a arma e o entorpecente para a Polícia Civil de Passo Fundo. Os policiais rodoviários federais, com auxílio da Brigada Militar, realizaram buscas na região com o objetivo de localizar o motorista.
10: E o Ministério Público denunciou ontem, né, no domingo, o homem suspeito de provocar um incêndio que matou a enteada de 15 anos em Garruchos, no noroeste do Rio Grande do Sul, porque este aí é o considerado o primeiro vicaricídio do Estado, que é quando o suspeito mata filhos, pais ou dependentes diretos de uma mulher com a intenção de provocar dor, punir ou se vingar dela. Em abril, o presidente Lula sancionou um pacote de leis voltadas ao combate à violência doméstica, incluindo a tipificação do crime de vicaricídio. Segundo a investigação, o crime no município gaúcho teria sido cometido para atingir aí emocionalmente a mãe da vítima, que era a companheira do suspeito. O homem foi identificado como Jackson Machado Borges, de 35 anos. À época do indiciamento, a Defensoria Pública do Rio Grande do Sul informou que o suspeito manifestou interesse em ser atendido pelo órgão. A instituição declarou que irá se manifestar nos autos do processo. A denúncia atribui ao acusado o crime de vicaricídio, previsto então no artigo 121B do Código Penal, com incidência das agravantes de motivo torpe, emprego de fogo, recurso que dificultou a defesa da vítima e prevalecimento das relações domésticas, além da causa de aumento de pena por a vítima ser adolescente. O Ministério Público também denunciou o homem por furto qualificado de um veículo pertencente ao município de Garruchos, utilizado para deixar a cidade após o crime. A vítima foi identificada como Carla Giovana Siqueira Duarte e vivia na mesma casa que o suspeito e a mãe.
11: E uma moradora do bairro do Rio dos Sinos, de 36 anos, foi salva por meio do aplicativo Botão Ronda Lilás, em São Leopoldo. Segundo a Guarda Civil Municipal, foi possível abordar e prender o suspeito, que descumpriu a medida protetiva de urgência. Ainda conforme a guarda, essa foi a primeira vez que a ferramenta implantada em 11 de maio para ampliar a proteção de mulheres vítimas de violência doméstica foi utilizada no município. Após receber o alerta emitido pelo aplicativo, os guardas localizaram e abordaram um homem de 32 anos. Na sequência, foi apresentado à Delegacia de Polícia de Pronto Atendimento para o flagrante sem direito ao pagamento de fiança. Segundo a Prefeitura, 10 mulheres já estão cadastradas e usando o aplicativo. O Botão Ronda Lilás se soma a todas as nossas iniciativas para coibir a violência contra as mulheres em São Leopoldo. E exatamente há um mês de uso, já verificamos sua eficácia e salvamos uma vida, avalia o prefeito Eliomar Franco.
10: E uma outra notícia aí de nível internacional, né, aconteceu ontem no Rio de Janeiro, que foi a colisão e queda de dois helicópteros, onde 6 pessoas morreram. Segundo informações, as aeronaves teriam colidido e em seguida caída em um pátio de veículos da concessionária BID em Recreio dos Bandeirantes, na zona sudoeste do Rio. O corpo de bombeiros foi acionado pouco antes das 9 da manhã e uma das pistas próxima à estação, no sentido Santa Cruz, teve de ser interditada após a ocorrência. Imagens que circulam nas redes sociais mostram a explosão que atingiu 20 carros que estavam no local. Ainda segundo os bombeiros e uma das aeronaves, estavam 5 pessoas, o piloto e 4 passageiros. E na outra, então, somente o piloto. Eles foram identificados aí, ainda ontem, então, a polícia divulgou o nome das vítimas, que eram, inclusive, entre os mortos, o cantor americano Oliver Tree e o youtuber argentino Gaspar Prim Dias. Lucas Frota também é um DJ e produtor musical, especializado em música eletrônica aí, que lançou seu trabalho, inclusive, na Europa. Lucas Vignali também morreu na colisão. Alexander Soldaza e Charles Marcilac, que era o piloto do segundo helicóptero envolvido na colisão e estava sozinho na aeronave, mas também não resistiu aos ferimentos. Então, investigações aí da CENIPA estão acontecendo, né? A Polícia Civil está também realizando investigação, ouvindo testemunhas, mas a perícia aí do local, então, fica por conta do CENIPA e provavelmente vão vir mais informações aí quanto a esse acidente aéreo.
11: E na manhã de hoje, um acidente envolvendo um caminhão carregado de aves foi registrado na RS-324, no trecho entre os municípios de Paraí e Casca. O veículo tombou nas proximidades da ponte do Arroio Barra Seca e está ocupando meia pista, o que gera risco aos condutores que trafegam pela região, especialmente no sentido Paraí-Casca. De acordo com as informações preliminares, o trecho exige atenção redobrada devido à posição do caminhão e à natureza da carga. Motoristas que precisam passar pelo local devem reduzir a velocidade e redobrar os cuidados ao descer em direção à ponte. O trânsito fluiu e flui com interrupções parciais e o trecho apresenta perigo imediato para quem circula pela rodovia. Até o momento, não há informações oficiais sobre feridos nem a previsão para a liberação total da pista.
10: E as inscrições para o concurso público da Polícia Penal do Rio Grande do Sul foram prorrogadas, então, até sexta-feira, dia 19. São 213 vagas para 84 para policial penal e 121 para analista, ainda 8 para técnico administrativo. As provas serão aplicadas em 9 de agosto. O concurso público foi anunciado pelo governador Eduardo Leite em janeiro. As inscrições devem ser feitas de forma online pelo site da Fundatec. A taxa de inscrição é de R$ 282 para cargos de nível superior e R$ 124 para os cargos de nível médio. De acordo com o edital, os cargos contam com subsídio mensal com carga horária de 40 horas semanais. Os valores iniciais são de R$ 9.700 para analista da Polícia Penal, R$ 6.300 para policial e R$ 5.159 para técnico administrativo da Polícia. Os requisitos incluem o nível de escolaridade exigida, a depender do cargo escolhido, e possuir carteira nacional de habilitação categoria B. Os interessados nas vagas devem possuir formação de nível superior para policial penal em qualquer área e serão submetidos a 4 etapas: prova teórica, teste de aptidão física, avaliação psicológica e investigação de vida pregressa. Já quem concorrer a 121 vagas para analistas da Polícia Penal passará por 3 etapas, que é prova teórica, avaliação psicológica e investigação de vida pregressa. As vagas estão distribuídas aí na administração, arquitetura, ciências da computação, ciências contábeis, ciências sociais, direito, educação física, enfermagem, engenharia agronômica, engenharia ambiental, engenharia civil, engenharia elétrica, estatística, farmácia, fisioterapia, nutrição, odontologia, pedagogia, psicologia, serviço social e terapia ocupacional. As provas estão previstas para 9 de agosto e a organização do certame ficará a cargo da Fundatec, que também é responsável aí pelas inscrições e aplicação das provas. O edital completo no site da Fundatec. Agora são 8 horas 2 minutos. A temperatura em Nova Prata segue nos 7 graus. O dia amanheceu por aqui, mas o sol ainda não apareceu. 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
14: 8 horas e 3 minutos.
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10: Olá, estamos de volta com o Jornal da Manhã. Agora 8 horas 7 minutos, 7 graus a temperatura em Nova Prata, nesta manhã de segunda-feira, dia 15 de junho de 2026. 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
10: E a semana começou com o retorno do frio no estado. E esse retorno do frio é o resultado de uma massa de ar polar que avança sobre o Rio Grande do Sul. Então, nessa segunda-feira, aí, a possibilidade de ter sido registrado geada em algumas regiões, nós vamos saber daqui a pouquinho. Ao longo de toda a semana, os termômetros devem ficar abaixo de 10 graus nas madrugadas e manhãs em praticamente todo o território gaúcho. Mas o pico de frio deve vir amanhã, quando Porto Alegre pode registrar a menor temperatura do ano. Até o momento, são os 6,4 graus que foram anotados em 24 de maio. Então vamos aguardar amanhã em Porto Alegre, na capital do estado. Mas hoje a previsão do tempo em Nova Prata. Sol com nuvens durante o dia, períodos de céu nublado. Noite com muitas nuvens, mínima de 6, marcadas logo de manhã, e máxima de 12 graus. Então não vai aquecer muito não, hein, gente? A umidade relativa do ar é de 96%. O sol vai se pôr às 17h36. Os índices ultravioletas estão muito altos, exigem proteção solar. A qualidade do ar é bom e o índice de gripes e resfriados também fica alto por causa do frio intenso, do tempo aí com essa estabilidade que eleva os riscos de infecções. Então cuide-se, sempre descanse bem, hidrate-se bastante, evite aglomerações de pessoas aí. Amanhã, terça-feira, é para despencar as temperaturas, mínima de 3 no amanhecer, máxima de 14 graus. Apesar do frio, vai ser um dia de sol com nuvens, pode ocorrer a névoa aí ao amanhecer, aquela serração, né, tradicional da Serra Gaúcha, e à noite vai ser um pouco nublado, mas sem chuva. Na quarta-feira, dia 17, a mínima se repete nos 3 graus, a máxima fica um pouquinho mais alta nos 16, sol com diminuição de nuvens de manhã e uma tarde bem ensolarada, sem possibilidade de chuva. A quinta-feira ainda vai ser gelada, gente, é a mínima de 4 e a máxima sobe um pouquinho mais para os 18 graus. Sol com nuvens durante o dia e períodos de céu com muitas nuvens, sem chuva. Na sexta-feira, a chuva deve retornar ao nosso município aí, o dia promete ser chuvoso e à noite a chuva para e as nuvens diminuem. As temperaturas, é claro, em função da chuva, vão ficar um pouco mais elevadas, mínima de 11, máxima de 14. No sábado também teremos chuva, mas não é nada muito significativo. Na sexta-feira, cerca de 12 milímetros. No sábado, menos de 1 milímetro, então sol com nuvens e períodos de céu nublado. Pode haver garoa aí, mínima de 8, máxima de 12 graus. O domingo também vai ficar bem friozinho, exemplo de hoje, mínima de 8, máxima de 18 graus, mas o sol deve voltar aí no domingo para a felicidade da família brasileira. Mas a felicidade também não dura tanto, porque o início da próxima semana também vai ser de chuva aí, ó. Euninho apontando por aqui. Na próxima segunda-feira, o alerta é para bastante chuva, temporal, então dia 22, podendo chegar aí ó, a 55 milímetros. Agora 8 horas 12 minutos, temperatura de 7 graus, nós vamos para mais um intervalo no apoio de Preto Veículos, Ótica Bem Ver, Alfa Laboratório e Viva Farma Farmácias.

0: 8:13.
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6: Olá, estamos de volta com o Jornal da Manhã, agora 8h16, 7 graus a temperatura. 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
6: E atenção aí para os concursos abertos no Rio Grande do Sul. Você pode buscar aí pelo tipo. Então, tem concurso aberto para o IBGE com mais de 8 mil vagas. A Brigada Militar também tem 620 vagas. A Câmara de Vereadores de Capão do Leão, o CRA do Rio Grande do Sul, CRQ, também IPAN Caxias do Sul, Prefeitura de Alto Alegre, Prefeitura de Antônio Prado, Prefeitura de Boa Vista do Cadeado, também o município de Boa Vista do Sul, de Campestre da Serra, Candelária, Cândido Godói, Prefeitura de Canoas, de Carlos Barbosa, Caxias do Sul, Dois Irmãos, Prefeitura de Erechim, de Estrada Velha, Faxinal do Soturno, a Prefeitura de Glorinha, o município de Igrejinha, Amaral também tem concurso público aberto, Prefeitura de Mariana Pimentel, de Morro Reiter, Nova Candelária, Novo Cabrais, Palmeira das Missões, Pelotas, Porto Alegre, Santo Antônio da Patrulha, São José do Inhacorá, Prefeitura de Sério, Travesseiro, Tucunduva, Tupanciretã, Tuparendi e Vitor Greve. Ainda tem concurso previsto da Anvisa para abrir aí inscrições. A Brigada Militar também é previsão, o CREA, a Fundação Liberato, IBGE, INSS e ainda Prefeitura de Porto Alegre. Você pode buscar aí nos sites referentes a esses que foram, então, mencionados. Há oportunidades de trabalho com vagas abertas do Hospital Comunitário São Peregrino Laziose, de Veranópolis, para higienizador e técnico de enfermagem. Interessados podem entrar em contato com o setor de recrutamento e seleção pelo telefone 3441-3718 ou enviar currículo para currículos@hcspl.com. .br. E atenção aí, esportistas, porque é até hoje as inscrições para a sexta taça Sicredi de Bochas Trio masculino e segunda taça Sicredi de Bochas Trio feminino. As inscrições devem ser realizadas nas agências do Sicredi em Nova Prata, tanto no centro como no São Cristóvão ou Clivate. Comunidade, atenção aí, hein? Os índices de doenças respiratórias estão crescendo e tem vacinação disponível para toda a população de Nova Prata. A vacina contra a gripe já está disponível, então, nas unidades de saúde a partir dos 6 meses de idade para toda a população. Procure a sua unidade de saúde, mantenha a vacinação em dia, proteja-se e ajude a proteger aí quem você ama. Com a chegada do frio, né, vem a campanha do agasalho. Então, o frio está chegando, muitas famílias precisam da ajuda e estão sendo arrecadados agasalhos em geral aí, mas as maiores necessidades nesse momento no município são de cobertores, calçados, roupas masculinas, roupas plus size aí, mais para os mais gordinhos, e roupas infantis. Você pode entregar as doações em qualquer um dos seguintes locais: no CRAS, no DETRAN, no Fórum de Nova Prata, na Prefeitura e nas unidades de saúde. Faça a sua parte, uma doação sua pode ser o abraço mais quente de alguém nesse inverno. A campanha do agasalho é realizada pela Secretaria de Assistência Social e Habitação de Nova Prata. E lembrando, né, gente, que doação não é descarte, então doe algo aí que esteja em desuso na sua casa, né, mas que possa ser útil aí para outras pessoas, né, ajudar a aquecer esse inverno. Agora, 8:21, 7 graus a temperatura, vamos para o intervalo no apoio de Preto Veículos, Ótica Bem Ver, Alfa Laboratório e Viva Farma Farmácias.
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6: Estamos de volta com o Jornal da Manhã na Rádio Prata Serra 91.5. Agora 8h27, 7 graus é a temperatura em Nova Prata, se mantendo aí geladinho nessa manhã de segunda-feira, dia 15 de junho de 2026. 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
6: E atenção aí para as programações dessa semana em Nova Prata e na região. No dia 17, portanto, quarta-feira, acontece a 12ª Conferência Municipal de Saúde de Nova Prata. É a etapa municipal da 18ª Conferência Nacional de Saúde, com o tema Saúde, Democracia, Soberania e SUS. Cuidar do povo é cuidar do Brasil. Então é das 8 às 17 horas, na UX Campus Nova Prata. Uma programação aí do Conselho Municipal de Saúde, também da Secretaria de Saúde. Lembrando que toda a comunidade é convidada a participar aí para, né, discutir e selecionar aí as políticas públicas de saúde que são importantes para a nossa comunidade. Então, participe 17 de junho, das 8 às 17, na UX Campus Nova Prata, a 12ª Conferência Municipal de Saúde. E já teve primeiro jogo, né, gente? Mas ainda tem Brasil, depois da estreia, que não foi lá aquelas coisas, né? Não deixou brasileiro muito contente, não? Mas na sexta-feira tem jogo e em parceria com a Movie Arts Cinemas de Nova Prata, a Rádio Prata leva você para assistir os jogos do Brasil no cinema. 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Você é convidado, né, assistir essa partida de pertinho aí no Movie Arts Cinemas com a Rádio Prata às 21h30 da sexta-feira. Depois, na quarta, dia 24, que é feriado, às 19h, também tem partida e também vai ter Brasil no cinema na Movie Arts com a Rádio Prata. Dia 24, tem churrasco padrão também, modalidade pegue leve no Salão Paroquial de Nova Prata, a partir das 11h30. Os ingressos aí com os organizadores serão espetos padrões aí de 2 e 3 quilos, tem carne sem osso e tem também de costela e a maionese. Então, o almoço pronto aí para você no dia 24, feriado municipal em Nova Prata. No dia 25 acontece o primeiro jantar de negócios da CDL Mulher, né? Um evento só para mulheres empresárias, no Coroados Odel e Flats, mas já está com as vagas esgotadas, hein? Então, você que tem interesse, já estão fazendo tratativas aí para o próximo jantar de negócios. Mas fica aí a marca, né, do jantar de negócios da CDL. Dia 27 tem o jantar dançante no Salão Paroquial de Nova Prata, em comemoração aí à festa de São João, né, da nossa comunidade. Então tem o jantar, então, a partir das 20 horas, né, com a animação aí de Sangue Gaudério, o cardápio, massa, risoto, maionese, pão, linguiça, galeto, churrasco e saladas. É a festa de São João Batista, então, e a comemoração vem com o jantar. Então, no dia 24, feriado, vai ter o churrasco padrão, que é pegue leve, e dia 27, então, a festa comemorativa, que é o jantar dançante às 20 horas, no Salão Paroquial. Dia 29 tem palestra, desvendando a reforma tributária. É uma promoção aí da CDL Nova Prata com o apoio da SIC. Então, seu empreendimento gastronômico ou turístico está preparado para a reforma tributária? Então, acontece na sala VIP do Centro Empresarial Vicente Paludo, dia 29, a partir das 18h30. O evento é gratuito, mas as vagas são limitadas, por isso é necessária inscrição no Simpla. Então, a parceria da CDL, Confraria da Gastronomia e Sebrae. 3, 4 e 5 do 7, gente, tem programações. Não, 3 a 4. De julho de 2026, então, tem o terceiro Rally de Velocidade de Nova Prata. Então, você que gosta de velocidade, aí um show de velocidade em Nova Prata, válida pelo Brasileiro de Rally, hein? Já põe aí na sua agenda. É no quilômetro de arrancada, mas também na sexta-feira vai ter a apresentação dos pilotos e tudo mais na nossa praça aí, vai ser muito bacana, gente. Lembrando que o Rally de Velocidade aí, essas etapas nacionais, só no estado só aconteceu em Erechim e agora Nova Prata também vai ser sede. Então já se prepara aí, vai ter diversão também para a criançada toda aí que gosta de velocidade, de carros e tudo mais. Também vem aí no início do mês o Festival do Rocambole do Vinho em Cotiporã. Depois tem o Filó Talhã em Paraí e muito mais. Nós vamos trazendo para vocês por aqui toda a programação da região na nossa agenda cultural. 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

0: 8h38.
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1: 8:55.
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0: Bom dia, amigos ouvintes da Rádio Prata Serra. Estamos de volta nesta segunda-feira, 15 de junho. E que bom ter a tua companhia para mais este momento de meditação, que tem como tema Jesus morreu por todos. Fundamentado no texto bíblico de 2 Coríntios, capítulo 5, versículo 15, onde está escrito: Ele morreu por todos. Talvez você já tenha ouvido a expressão boi de piranha em uma situação de conflito. Segundo o professor Ari Riboldi, o boi de piranha é aquele que se submete ou é submetido a um sacrifício para livrar outra pessoa de uma dificuldade ou de culpa. A expressão surgiu da necessidade de atravessar o gado em um rio com piranhas. O boiadeiro escolhia um animal velho ou doente e o colocava na água em um ponto diferente da travessia. Enquanto as piranhas devoravam o boi escolhido, os demais passavam pelo rio sem dificuldades. Toda a humanidade estava em conflito com o Deus Santo, cheia de culpa por causa da desobediência e condenada a sofrer eternamente no inferno. Não havia como passar deste mundo para a felicidade eterna no céu. A desobediência e o diabo impediam essa travessia. Mas Deus, que é santo e amoroso, providenciou a solução. Ele enviou seu filho para assumir a nossa culpa. Ele foi muito mais do que um boi de piranha, porque ele se ofereceu voluntariamente em nosso lugar e foi perfeito em tudo. Como diz a Bíblia, ele morreu por todos. Jesus foi castigado e morreu na cruz pelos pecados de toda a humanidade. Confiando em Jesus como aquele que morreu em nosso lugar, recebemos o perdão de Deus Pai. Com ele, atravessamos essa vida guiados pelo seu amor. Reconheça seus pecados diante de Deus e peça perdão com fé em Jesus. E ele mesmo lhe diz: os seus pecados estão perdoados e vá em paz. Senhor Deus, obrigado por teres providenciado solução para o conflito entre nós e ti. Reconhecemos os nossos muitos pecados e pedimos o teu perdão. Em nome de Jesus. Amém. Convido o amigo ouvinte para estar novamente conosco amanhã, terça-feira, neste mesmo horário. E que o bondoso Deus abençoe e guarde a todos nesta nova semana. Até lá!
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5: 9 horas e 1 minuto. 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
15: Olá, estamos de volta com o Jornal da Manhã. Agora 9h05, 7 graus a temperatura. 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Nesse momento, nós estamos em contato telefônico com o Hospital São João Batista, com o administrador, o Marcos Santori. Bom dia, Marcos. Nos traz informações aí do Hospital São João Batista.
16: Bom dia a todos os ouvintes da Rádio Prata Serra. Satisfação retornar aqui aos microfones da rádio. E começando esta semana gelada, estamos com somente 19 pacientes internados, né, que avaliando a questão do inverno, é um número baixo. Desses 19, nós temos um recém-nascido. E destes adultos internados, nós temos 3 pacientes internados por pneumonia, então por questão respiratória.
15: Certo.
16: No pronto atendimento, está acontecendo a mesma coisa que nas últimas semanas, né? O número de atendimentos tem aumentado, a maior parte por questão respiratória, mas poucos desses atendimentos eles têm evoluído para internação. Então, a gente continua orientando as pessoas a procurarem o posto de saúde e fazerem a vacinação que agora está liberada para todas as idades.
15: Com certeza, né? A gente vem divulgando intensamente por aqui, lembrando que entramos numa semana aí com uma onda de frio bem grande, já despencaram as temperaturas, né? Vai seguir assim semana adentro, então a gente sabe que os índices aí de doenças respiratórias acabam aumentando, né? Até pelas aglomerações, então é bom, né? Se cuidar e, claro, fazer a vacina da gripe, né? Que a nossa secretária trouxe dados aí na semana passada, inclusive que a nossa comunidade não está procurando aí como deveria a vacina. Então, vacine-se.
16: Isso mesmo. A gente estimula, né? E a gente aproveita e reforça. Então, quem tiver sintoma respiratório, que não for grave, procure o posto de saúde, que é uma forma de diminuir também aqui a necessidade de atendimentos no pronto atendimento, deixando a equipe disponível para os atendimentos mais graves. Quem tem criança e precisar trazer no nosso pronto atendimento, nós temos o pediatra presencial das 8 às 20 horas. Então, a gente pede para que quem precise, que não deixe lá para o finalzinho do dia, no início da noite, porque acaba acumulando. Que aproveite e traga ainda durante o horário comercial para poder ser melhor atendido.
15: Inclusive, né, Marcos, vale o alerta também para que as pessoas que estão com sintomas respiratórios aí, que se dirigem, né, tanto aos postos de saúde quanto ao pronto atendimento, que façam uso de máscaras para que outras pessoas também não tenham problema de contaminação.
16: Isso mesmo, já venha com a máscara, caso chegar no pronto atendimento ou aqui no hospital e não tiver a máscara, chega no guichê, já solicita a máscara, que ela está disponível e utilize durante todo o atendimento, é isso mesmo. No restante, no que tange as obras continuam, as obras do pronto atendimento continuam, as obras aqui da reforma do nosso centro de parte do bloco cirúrgico também continuam, né? Acabamos atrasando um pouquinho no centro de parto normal, que tem previsão já para a semana que vem concluir as obras, faltando só instalar alguns móveis que foram afetados pelo incêndio. E a partir da semana que vem, então, nós começamos a recuperação daquela última sala cirúrgica e acreditamos que durante o mês de julho a gente já consegue sanar todos os danos aí cometidos pelos incêndios. Então, a gente comunica à população que quem vier a próxima semana aqui para o hospital e que vai utilizar o bloco cirúrgico, estas pessoas ficarão na sala de espera do centro de parto, que o acesso vai ser por lá. Mas, assim que chegarem ao hospital, já vão ser direcionados e orientados, né? A gente precisa fazer essa mudança para poder viabilizar a conclusão das obras aqui.
15: Perfeito. Tem vagas de emprego, Marco?
16: Tem vagas de emprego, né? Quem tiver interesse pode consultar as redes sociais do hospital, entrar em contato com o RH no 3242-7628, que também é o WhatsApp. Sempre temos vagas de trabalho aqui no hospital.
15: E Marco, tem uma novidade aí que está rolando nas redes sociais, né? Os recém-nascidos estão em clima de Copa também?
16: Isso aí. Então, quem nascer aqui no hospital durante a época da Copa, né? Nós tivemos a iniciativa do pessoal ali da maternidade, do centro de parto, né? E está sendo fornecido, então, aquele gorro, aquela touquinha, toda diferenciada aí, né? E o recém-nascido já entra no clima de Copa.
15: Então, fofura, né?
16: Isso, né? Vale ressaltar, né, que são iniciativas dos próprios funcionários, dos próprios colaboradores, que não geram custo nenhum para o hospital e trazem aí, digamos, toda uma parte de humanização, né, um olhar diferenciado para essas vidas aí que estão iniciando aqui no nosso hospital.
15: Perfeito, muito obrigado, Marcos. Parabéns aí também para os funcionários, né? Pelas enfermeiras, pela iniciativa, muito bacana aí. Com certeza é uma alegria a mais, né? Além dos nascimentos.
16: Isso mesmo. Obrigado a todos e até a próxima semana.
15: Até mais. Agora são 9h11. Vamos com um pouquinho de informação por aqui. Já que estamos falando de saúde, gente, a suspeita de ebola do paciente do Rio Grande do Sul foi descartada. Esse paciente de 64 anos atendido aqui no estado, a suspeita foi descartada, então, após exame realizado pela Fundação Oswaldo Cruz. Nós trouxemos essa informação na semana passada, que havia suspeito, o resultado negativo foi informado ao Centro Estadual de Vigilância em Saúde no sábado, encerrando aí a principal hipótese que mobilizava as equipes de saúde desde quinta-feira. Durante a apuração do caso, o homem que havia passado recentemente por Uganda, na África Oriental, recebeu diagnóstico positivo para malária causado aí por um protozoário, né? E com a confirmação por teste rápido, o tratamento foi iniciado, enquanto o paciente seguia acompanhado por profissionais de assistência e vigilância em saúde. O atendimento começou em uma unidade de saúde em Novo Hamburgo, antes da transferência para Porto Alegre, onde ele foi encaminhado aí ao Grupo Hospital Conceição. As amostras para análise de ebola foram coletadas por equipes do Ministério da Saúde e enviadas à Fiocruz em São Paulo, com transporte feito aí em avião da Força Aérea, mas felizmente, então, o resultado foi negativo. Também foi descartado o segundo caso em São Paulo, que era suspeito de ebola, após os mesmos exames laboratoriais. O paciente aí segue também internado, mas também foi descartado, então, a questão da ebola. E a Anvisa publicou hoje uma resolução que mantém suspensos lotes específicos de produtos de limpeza da IP, fabricados antes de março e abril deste ano, após a identificação de falhas nas boas práticas de fabricação da empresa. A medida foi publicada no Diário Oficial da União e atinge lotes de desinfetantes, lava-louças e lava-roupas produzidos pela Química Amparo, que é a fabricante da marca. A decisão é mais um capítulo da crise iniciada em maio, quando a Anvisa suspendeu duas linhas de produção da fábrica da empresa, após uma inspeção sanitária identificar irregularidades relacionadas ao cumprimento de uma norma que estabelece boas práticas de fabricação para saneantes. Após a adoção de medidas corretivas pela empresa, a reinspeção realizada no fim de maio levou a agência a autorizar a retomada da produção da unidade. Na ocasião, porém, a Anvisa informou que a suspensão dos produtos mais antigos continua em vigor até a análise de laudos apresentadas pela fabricante. Agora, a nova resolução delimita exatamente quais lotes permanecem sujeitos aí à restrição. Então, são do desinfetante BAC IP e Pinho IP. Todos os lotes com final 1, fabricados de 1º de março, antes de 1º de março de 2026. O lava-louças IP, em várias versões aí, todos os lotes com final 1 fabricados antes de 1º de março, e o lava-roupas líquido, Tixan IP, em todas as versões também, com final 1 fabricados antes de 1º de abril. Então, por que esses produtos foram suspensos, né? Foi identificado durante uma inspeção realizada aí o descumprimento dos requisitos necessários, né? Mas a resolução não detalha aí qual é a irregularidade que foi encontrada, nem cita registros de danos à saúde relacionados aos produtos. Mas a própria Anvisa destaca que a restrição foi limitada, então, a esses lotes mais antigos, porque os documentos apresentados pela empresa demonstraram resultados satisfatórios a partir de então para os produtos fabricados, então, posteriormente. Então, gente, nós, inclusive, vamos publicar aí os lotes, né, de produtos no nosso site aí da Rádio Prata para você dar uma conferida. Agora, 9h16, nós vamos para mais um intervalo. Na sequência, voltamos com informações para você.
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15: Olá, estamos de volta com o Jornal da Manhã, 9h22, 7 graus a temperatura. 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E vamos com mais um pouquinho de informação por aqui. A conta de luz deverá ter aumento médio de 8,6% neste ano, conforme a segunda edição do Boletim Infotarifas, divulgadas no dia 12 de junho, sexta-feira, pela ANEEL. A previsão ficou acima das projeções de inflação consideradas pela agência, que era de 5,8% para o IGPM e 4,9% para o IPCA. Apesar da estimativa de alta, a ANEEL informou que recursos de uso do bem público serão utilizados para reduzir o impacto nas tarifas de consumidores em regiões atingidas pela Sudam e pela Sudene. Segundo a agência, clientes cativos de 22 distribuidoras terão descontos nas faturas devido à destinação desses recursos. O Boletim Infotarifas é publicado a cada 3 meses e apresenta estimativas de variação tarifária, além dos principais fatores que influenciam o cálculo das contas de energia elétrica. Então, prepare o seu bolso, porque na nossa região vai ter aumento na tarifa. E atenção aí, ó, porque a Secretaria da Agricultura, Pecuária, Produção Sustentável e Irrigação, a SEAP, emitiu um alerta na última quinta-feira, dia 11. É um alerta sanitário para a raiva dos herbívoros para os municípios aí, principalmente de São Francisco de Paula e de Caraá. O documento alerta para a possível evolução de focos da doença para localidades adjacentes. No caso de São Francisco de Paula, o risco envolve os municípios de Canela e Três Coroas. Em Cará, o alerta se estende para Rolante, Riozinho e Maquiné. O SEAP informa que a raiva dos herbívoros é uma enfermidade controlada de forma preventiva aí, através da vacinação maciça dos animais. E a recomendação é que os produtores realizem a vacinação, a revacinação contra a raiva herbívora em bovinos, bubalinos, equinos, ovinos e suínos. Segundo o coordenador do Programa de Controle da Raiva Herbívora da Secretaria, focos já vêm sendo registrados nessas regiões da Serra e do Litoral desde o ano passado. Em 2026, o Rio Grande do Sul registra 45 focos ativos de raiva herbívora em 10 regiões. E apenas equipes dos núcleos de controle da raiva estão capacitadas e vacinadas para realizar a captura dos animais transmissores, que são, é claro, os morcegos. Em caso de identificação de refúgios, os produtores têm que informar imediatamente a inspetoria ou escritório de defesa agropecuária do seu município. Esse é o terceiro alerta sanitário emitido desse ano. Os anteriores foram destinados aos municípios de Tiradentes do Sul e São Nicolau em abril e Piratini e cidades vizinhas em fevereiro. Então aí, ó, atenção, né, produtores, se notarem focos aí de morcegos, precisa avisar a vigilância sanitária do seu município, a vigilância epidemiológica. E no dia 15 de maio, as visitas do Zoológico de Sapucaia do Sul, na região metropolitana de Porto Alegre, foram suspensas. O fechamento ocorreu após a morte de Sisney. Quase um mês depois, a Secretaria do Meio Ambiente e Infraestrutura anunciou a reabertura no sábado, dia 13. A decisão foi tomada aí após 15 dias sem registro de mortes de aves e com base em avaliações técnicas e laboratoriais que atestaram a segurança sanitária do local para os visitantes. O primeiro caso foi registrado em 13 de maio. A partir disso, equipes iniciaram o monitoramento da situação no local. Amostras das aves e da água dos lagos foram coletadas e enviadas para análise. Ao todo, foram registradas 36 mortes de aves, sendo 22 cisnes de pescoço preto, 11 cisnes negros, 2 coscorobas e 1 pato do mato. O último óbito aconteceu dia 29 de maio. De acordo com a SEMA, foram realizadas coletas e análises laboratoriais que descartaram a presença de influenza aviária de alta patogenicidade, a doença de Newcastle e outros agentes virais. Então, na terça-feira, dia 9, o diagnóstico conclusivo apontou que as mortes se deram por botulismo, uma enfermidade causada pela toxina produzida por uma bactéria. E segundo as equipes, o botulismo não representa risco de transmissão aos visitantes, uma vez que não é uma doença contagiosa por contato com animais ou ambiente. Em humanos, a intoxicação está associada principalmente à ingestão de alimentos contaminados ou mal conservados. Lembrando que também no ano passado, o zoológico de Sapucaia foi fechado devido a um foco de gripe aviária e só reabriu aí 2 meses depois, em julho. O vírus causou a morte de mais de 160 aves silvestres na época. Então, dessa vez aí, o caso foi mais leve, né? A causa, então, botulismo. Não precisa se preocupar, já dá para voltar as visitas para o zoológico de Sapucaia do Sul. E Buenos Aires, capital da Argentina, hospedou o primeiro Mundial de Erva Mate. É, em clima de Copa, o evento foi realizado no Museu del Mate e recebeu 406 amostras de diversas partes do planeta. E coroou aí, ó, marcas gaúchas, concedendo medalhas de ouro para ervas plantadas, colhidas e industrializadas no Rio Grande do Sul. Foram 8 ervateiras gaúchas classificadas com o Gran Ouro, o maior prêmio. 5 conquistaram medalha de ouro, 7 de prata e 3 de bronze. Outras 6 também foram premiadas. A avaliação ocorre a partir da análise gustativa, olfativa, sensorial e visual dos produtos. São avaliados licores líquidos da erva mate feitos a uma temperatura mais elevada do que a do chimarrão, a fase visual a seco e a erva infusionada na cuia. A ideia é de que a pessoa tenha a percepção de fazer análise dentro de cada produto. Assim como se avalia o vinho, o chá, se faz a avaliação da erva mate de forma dessa mesma forma, né? Segundo o sommelier de erva mate, que foi embaixador do Mundial e jurado na competição, Rafael Becker. Cada produto começa com 100 pontos e vai perdendo pontos a partir da avaliação. Tem ervas que ficaram com 94 ou mais, são as consideradas Gran Ouro. As medalhas de ouro pontuam de 90 a 93, as de prata entre 86 e 89 e o bronze vai para quem pontua aí de 82 a 85. A erva mate gaúcha mais bem posicionada foi a ervateira Amável de Ilópolis, que ganhou o Gran Ouro com uma pontuação excelente e quase não teve nota perdida. A Amável que ganhou o Gran Ouro foi a melhor na sua categoria, segundo o júri, que contou com sommeliers de erva mate, engenheiros químicos, especialistas em cafés e sommeliers de vinho, a fim de gerar aí uma maior diversidade de opiniões. Para participaram das bancas de jurados, é claro, brasileiros, entre gaúchos e paranaenses, argentinos, uruguaios, chilenos, estadunidenses, canadenses, australianos, poloneses e russos. A competição foi dividida em categorias de erva mate padrão argentino, padrão uruguaio, padrão brasileiro, tererê e bebida à base de erva mate, como um refrigerante. Então, os padrões de moagem também foram selecionados e uma grande campeã do Mundial não teve pontos perdidos, foi a erva mate Uruguai, que é produzida na Argentina, mas é com ervas gaúchas, aí é uma curiosidade, né? Então, existem, claro, outras competições regionais de erva mate, mas essa foi a primeira vez de um campeonato mundial aí consolidado que ervas mates gaúchas, então, ganharam. Então, ganhou o Gran Ouro Amável, Lago Verde, Sabadim, Ervais do Futuro, Barão, Rancho Nativo, Mate Vida e Elassi. Agora 9h32, vamos para o intervalo, já voltamos com as nossas entrevistas do dia.
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3: 9h32.
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15: Olá, estamos de volta com o Jornal da Manhã na Rádio Prata Serra 91.5. Seja bem-vindo, você que chega agora. São 9h35, a temperatura em Nova Prata se mantém aí na faixa dos 7, 8 graus nesta manhã, uma manhã gelada e abaixo de 10. Então, se você não saiu de casa ainda, capricha no casaco, porque tá frio. 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Nesse momento, convido você a participar conosco. Estamos ao vivo pelo Facebook da Rádio Prata para a abertura da nossa série de entrevistas hoje. E eu te convido, então, a participar via live, mandando suas perguntas, suas sugestões, fazendo sua participação aí na nossa live ou também só assistindo, né? Seja muito bem-vindo, então, quem nos assiste também neste momento. E nós recebemos nos nossos estúdios, então, o pessoal do Grupo Cala, é o Grupo Cultural Artístico Latinoamérica, um grupo de danças parafolclóricas aqui da nossa cidade, que já tem mais de 30 anos de história. Via live, mandando suas perguntas, suas sugestões, fazendo sua participação aí na nossa live, ou também só assistindo, né? Seja muito bem-vindo, então, quem nos assiste também neste momento. E nós recebemos nos nossos estúdios, então, o pessoal do Grupo Cala, é o grupo

0: também o Cauê Hack. Seja bem-vindo.
1: Bom dia você, bom dia a todos os ouvintes da rádio aí.
0: Então, gente, vamos começar o nosso bate-papo aí para falar sobre um pouquinho da história do Cala.
2: Uhum. Isso aí, então, como a Sabrina falou, o Grupo Cala ele tem mais de 30 anos de história, né? A gente completa agora em 2026, 32 anos, né? É um desafio muito grande, né? A gente tem dois grupos, o Cala adulto e o Cala infantil.
0: O que Calinha?
2: Isso, que a gente chama de Calinha. É um desafio manter o grupo também, né? Porque há várias entidades aqui no município. E um grupo adulto é muito mais desafiador, né? Porque a gente trabalha, a gente tem a nossa vida fora, tem família, tem filhos, tudo. Mas eu acho que a paixão pelo tradicionalismo, pela dança, pela cultura faz com que a gente queira cada vez mais levar adiante esse grupo. E a gente vê a alegria nas crianças do Calinha de poder estar participando junto com a gente dos ensaios, das apresentações. Então, acho que é isso que nos motiva a manter o grupo tão ativo, né?
0: E o Grupo Cala não é só um grupo de dança do folclore gaúcho, não é mesmo?
2: Isso aí. Então, o nome já diz, né? Cultural Artístico Latino-América. A gente tem várias coreografias. A gente dança espetáculos da América Latina. Então, a gente dança samba, tango, frevo, chacarreira também. Então, a gente busca muito a nossa tradição gaúcha, manter viva essa raiz gaúcha, mas demonstrando tudo que o Brasil, a grandiosidade cultural que o Brasil tem e que a América Latina traz também, né?
0: É a multiculturas,
2: isso,
0: né?
2: Aí.
0: E no repertório, então, todo latino-americano, né? Além de trazer a história aí dos primeiros imigrantes, com apresentações incríveis, né? Valorizando também as pessoas que povoaram a nossa terra, não é mesmo?
2: Isso aí. Então, eu acho que um marco muito importante para o grupo foi o espetáculo dos 30 anos que a gente fez na Semana Farroupilha de 2024. Ali a gente apresentou vários ritmos de dança e a gente trouxe também a raiz de Nova Prata, que é a cultura italiana, né? Então, a gente tem um bloco destinado inteiro à cultura italiana, porque é a imigração aqui do município, então a gente valoriza muito isso também. E a gente gosta muito dessas coreografias. Então a gente não deixa morrer toda essa história do município de Nova Prata, né?
0: Que maravilha! E além de participar de festivais, né, por todo o Brasil afora aí, né, festivais importantes, inclusive, que eu quero que vocês pontuem aqui para a comunidade, também tem participação internacional, não é mesmo?
2: Isso mesmo. Então, por alguns anos, o Grupo Cala ele participou de festivais folclóricos internacionais, tipo no México, em Portugal, na Colômbia. E tem muita gente que hoje faz parte do grupo que foi para todos esses países dançar pelo Cala também. Então, eu estou no grupo há aproximadamente 4 anos, acabei não indo para nenhum internacional, mas a vivacidade que o pessoal que foi nos traz faz com que a gente queira muito isso também daqui para frente, né? Então, a gente almeja muito isso também, poder participar. Claro que a gente depende muito de recursos, porque acaba não sendo barato a gente ir para um festival internacional, né? Mas isso com certeza é uma chama muito acesa ainda dentro do grupo.
0: E o grupo ele tem todo um viés social, não é mesmo?
2: Isso mesmo.
1: É, a gente trabalha, como a Dona falou aí, né, com as crianças também, e também com a parte adulta. E aí agora, né, a partir das terças-feiras, né, a gente está fazendo a escola de dança, né, que é voltada à iniciação, né? Porque muitas pessoas procuravam a gente, o Grupo Cala, via a gente se apresentando e queriam fazer parte do grupo. Mas às vezes olhavam e falavam, não, eu não vou conseguir dançar que nem vocês. Mas nem se dava o luxo de tentar. A gente sempre gosta de dizer que você só não dança porque você não tenta dançar. Porque se você tiver a intenção e quiser, você vai conseguir. É algo que todo mundo tem.
0: E então, é uma paixão viciante, né?
1: Isso,
0: dançar
1: com certeza,
0: é muito bom.
1: Porque a gente diz que é o exercício da alma, né? Que daí a gente precisa, então, eu preciso fazer uma atividade física, eu preciso cuidar da minha mente. A gente gosta de dizer que a dança, ela traz tudo isso junto, né?
0: E é prazeroso,
1: né? É prazeroso, com certeza.
0: E como é que funciona essa turma de iniciação? Tem idade específica, o horário, como é que é?
1: As aulas acontecem no porão da Casa da Cultura, nas terças-feiras, a partir das 18h30 até as 19h30. O público-alvo é acima de 17 anos, né?
0: É, então, o público adulto.
1: Isso, então, de acima de 17 anos até

0: quanto tem, né? A gente tem alunas de 60, de 70, de 30. Então, a gente está lá justamente para trazer oportunidade a toda a comunidade aí que queira dar iniciação à dança através desse projeto aí.
1: Então, é um convite também para a comunidade, não é mesmo? Qualquer pessoa pode participar?
0: Qualquer pessoa acima de 17 anos a gente está aceitando. É só nos procurar lá na Casa da Cultura, nas terças-feiras, às 18h30, que a gente vai estar lá e vai poder tirar todas as dúvidas.
1: Que maravilha! E tem custos para isso, gente?
0: A escola de dança não, ela não tem custo. Ela é através de um projeto encaminhado ao Poder Legislativo, né? Através de emendas impositivas, que daí eles encaminham essas verbas e daí a gente consegue manter esses projetos em pé aí.
1: Olha que bacana, que oportunidade, né, gente? Você que não sabe fazer, ó, desestressa, mantém a forma, se diverte, né? Uma interação social, a dança tem tudo isso.
0: É isso que a gente diz. Esse projeto da Escola de Dança, ele visa justamente isso, né? É a qualidade de vida e saúde através da dança, né?
1: E se não quiser se apresentar, não precisa.
0: Não é necessário. Daí, o grupo de apresentação, ele ensaia nas quintas-feiras daí. Que daí é o Calinha, que ensaia das 7, das 19 às 20 horas, também ali na Casa da Cultura. E logo após começa o grupo adulto, daí das 20 às 22 horas, nas quintas-feiras também no Porão da Casa da Cultura. E esses ali sim, quem tem a intenção de fazer as apresentações, ir para os festivais, como a Dawana citou, aí sim, aí vai precisar ter um pouquinho mais de dedicação e lá nas quintas-feiras também com a gente lá para estar praticando.
1: E para voltar a participar de festivais internacionais, o que que precisa?
2: Olha, é o que eu falei, a gente bate muito na trave na
1: questão… Dos recursos.
2: Exatamente, na questão do recurso. Eu acredito que coreografia e elenco para ir para os festivais internacionais, claro que a gente está sempre buscando gente nova para o grupo, mas a gente está bem preparado para isso também. A gente participou há 2 anos atrás do Festival de Joinville, que é o maior do mundo, né? E a gente acabou conseguindo o primeiro lugar lá em Joinville, no Palco da Sapatilha. Ano passado, a gente foi para Joaçaba, que daí é o maior do interior de Santa Catarina. A gente também conseguiu o segundo lugar lá. Então, acredito que coreograficamente a gente está preparado. O que nos falta, muitas vezes, é o recurso para a gente conseguir chegar até esse festival. Porque, normalmente, os festivais são todos gratuitos, alimentação e estadia. Mas o transporte acaba sendo por responsabilidade do grupo. Então… Essa é a parte, uma das partes mais caras também, né? Então, para a gente conseguir ter essa disponibilidade de recurso para ir até o festival, acaba implicando um pouco, né? Claro que a organização do grupo também, por ser um grupo adulto, questão de trabalho, de família e tudo mais, também implica um pouco, mas isso tudo a gente consegue se organizar, né? A gente acaba batendo mais…
1: Até porque um festival internacional geralmente vai organizar com mais de um ano de antecedência, não é mesmo?
2: Exatamente.
1: De preparo, então as pessoas… Essa questão do tempo dá para
0: a gente… Até para os festivais nacionais aí, né? Que nem a Dawana citou, que a gente foi no de Joinville, a gente foi no de Joaçaba, estivemos há pouco tempo agora no de Blumenau lá. São festivais que tu tem que ter uma demanda de concentração e organização, tudo pré, para que quando chegue lá, nada atrapalhe quando você está lá em cima do palco, né? Porque a gente acha que não, mas influencia muito, né? Toda essa preparação antes aí dos festivais. Então,
1: com
0: por isso
1: certeza.
0: Que tem que ser bem planejado.
1: E tem coreografias novas? Como é que tá aí a produção?
2: Sim, a gente tá com um projeto de coreografias novas agora, para os próximos meses, né? A gente tem blocos, a gente tem várias coreografias, então a gente vai montando os blocos conforme a gente já tem as coreografias, né? A gente busca sempre apresentar coisas novas também, para não ser aquela coisa de, vou lá assistir o Cala, é sempre a mesma apresentação. Então não, a gente sempre coloca uma ou outra
1: sempre
2: coisa
1: inovando.
2: Diferente. Isso, mas a gente tem um projeto para coreografias novas já nos próximos meses agora.
0: E também muito bacana. Que o cliente precisa, às vezes, né? Que nem, a gente vai precisar fazer uma coreografia de… tal data lá, não sei o quê. Aí se nos avisa com uma antecedência,
1: consegue preparar
0: alguma coisa em cima disso
1: específico.
0: Aí, né? Como foi a situação do bloco italiano, como, né?
1: Isso.
0: Ano passado a gente teve os 150 anos da imigração italiana, então a gente já, visando isso, a gente já veio com um bloco todo preparado, que daí, claro, que nos ajudou a estar aí fazendo várias apresentações.
1: E a questão dos figurinos, como é que fica?
2: A questão dos figurinos, o Grupo Cala, ele tem uma particularidade até então, que o dançarino, ele não precisa pagar o seu figurino, a sua indumentária, né? Quem faz esse custeio todo é o grupo, mas a indumentária fica para o grupo. Então a gente tem um acervo histórico de várias indumentárias que muitas vezes a gente acaba usando roupas, roupas que foram feitas há 30 anos atrás para uma coreografia. Agora a gente conseguiu adaptar para essa que a gente fez agora, a gente vai usando. Então, essa é uma particularidade muito boa também, porque pra gente acaba sendo um custo menor, né? Porque hoje em dia é muito caro a gente fazer uma indumentária. Então, o Cala, ele acaba absorvendo esse valor todo, mas para que fique a indumentária no acervo do grupo, e conforme for trocando ali os membros do grupo, a gente consegue ir adaptando também a indumentária
1: para
2: eles.
1: Espaço para guardar esse acervo todo, aí, gente.
0: Aí tu imagina que é isso que a Dayana falou, o grupo ele tem 30 anos de história, então tem vestidos, tem roupas de, até dos peões também, de 30 anos, né? Até aproveitando, já que nós estamos um espaço aqui, quem entra na rede social do Cala lá vai poder ver que tem alguns vestidos que a gente tem o brechó do Cala. Vestido, até algumas outras indumentárias. Ah, eu não quero comprar um vestido, só que é caro, né? A gente sabe. Então a gente tem um brechó do Cala, que são legal. Vestidos que já estão prontos, que a gente já não utiliza há algum tempo, né? Porque já foram feitos outros. Que daí, quem tiver interesse, pode nos procurar através das nossas redes sociais ou nos dias de ensaio ali do grupo. E até ali a Casa da Cultura, que a gente consegue estar demonstrando lá para quem tiver interesse de adquirir
1: que
0: o seu.
1: Que bacana! E eles ficam, então, na Casa da Cultura, isso, esse acervo isso, todo.
0: Ali, todo esse acervo tudo fica penduradinho, ali. Tudo ajeitado.
1: Que bacana, gente! Olha só, né? Mais, conhecendo mais um pouquinho aí da nossa isso. comunidade. E você, que é pai e mãe também, incentive seu filho, né? Porque a dança é um excelente caminho aí.
0: É, a gente gosta de dizer que se tá ali com a gente, tá no caminho certo, né? A gente gosta de tá preservando os bons costumes, né? E tudo sempre incentivando e mostrando para as crianças que através da dança elas também podem ser muito felizes.
1: Que maravilha! Olha, muito bom tê-los aqui. Aqui conosco, né? Trazer para a comunidade esse assunto que talvez muitas pessoas nem tenham conhecimento, né? Às vezes não chega aos ouvidos de todo mundo. Então eu quero que vocês deixem as redes sociais também, contato para o pessoal entrar em contato, pode ir na Casa da Cultura, como é que é?
2: Isso, então a gente tem o Instagram, que é @grupocala1994. Pode nos contatar lá pelo Instagram, ou também pode ir ali na Casa da Cultura. A gente está ali nas terças-feiras das 18h30 às 19h30, ou nas quintas-feiras das 19h às 22h. Então podem nos procurar ou nas redes sociais ou presencialmente ali
1: até
2: na Casa da Cultura.
1: Até para conhecer, né, os ensaios, para ver se você se interessa mesmo. Exatamente. Quer levar a criançada para dar uma olhada, pode,
2: sim.
1: Então, tudo isso.
0: Com certeza, a gente está ali, o Grupo Cala está sempre de portas abertas para novos integrantes, né? Quem quiser conhecer e fazer parte dessa nossa família, só nos procurar ali que a gente está de portas abertas.
1: Que bacana, uma aula de cultura aqui já. E dá para perceber o amor que vocês têm pela casa. Nós queremos, em nome da Rádio Prata, parabenizar aí, né? Obrigada. Porque seguirem adiante com essa tradição, afinal de contas, desde 94, né? Uhum. 32 anos de história. E vale a pena, né? Vida longa ao Cala aí ainda. E você que tem interesse, então procure, né, o grupo, entre nas redes sociais, entre em contato na Casa da Cultura. Que com certeza aí vai ser um excelente investimento para a sua saúde, para o seu bem-estar e tudo mais.
2: Isso aí.
1: Muito obrigado pela participação de vocês, né? E sucesso.
2: Ah, obrigada.
0: Que agradecemos aí, né, pelo espaço, né, da rádio aí, né? E mais uma vez, aproveitando, quem quiser fazer parte do Grupo Cala, como a Dayana passou, né? É só entrar em contato através das redes sociais ou nos procurar ali na Casa da Cultura mesmo, que a gente está aguardando a todos.
1: Muito bem, agora são 9h51, a temperatura em Nova Prata é de 8 graus. Nós conversamos então com o Grupo Cala Cultural Artístico Latino-América, o grupo de danças parafolclóricas aqui da nossa cidade, que já está há 32 anos aí na nossa história. Nós vamos para um breve intervalo agradecendo os patrocinadores deste horário, doutora Letícia Bergamaschi, Guaracar Fiat, Ótica Pupila, Viveri Clínica de Oncologia, Centro de Oftalmologia Dr. Cassiano Goulart e Vendramin Materiais de Construção.
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2: Está entrando no ar na manhã desta segunda-feira, hoje dia 15 de junho, a primeira edição do seu correspondente Rádio Prata, do oferecimento Oral Única Clínica de Odontologia. Novo programa do MEC prevê e hip-hop nas escolas. Com foco no combate à desigualdade e o apoio à aprendizagem, o Ministério da Educação anunciou o novo programa nesta semana. É a Escola Nacional de Hip-Hop, num encontro realizado em parceria com a União Nacional dos Dirigentes Municipais de Educação, foi divulgada a proposta que visa incorporar saberes urbanos, periféricos e negros ao ambiente escolar. Através das atividades ligadas à música, dança e ao grafismo, batalhas de rima e formação cultural. O trabalho integra a Política Nacional de Equipes e Educação para Relações Étnico-Raciais e Educação Escolar Quilombola, com investimento de 50 milhões para 2026 e 2027. Entre as previstas estão as trilhas formativas voltadas à gestão de carreira de MECs, Breaking Olímpico, estudantis, batalhas de rima, atividades de grafite e experiências pedagógicas relacionadas ao hip-hop na educação infantil. A Secretaria de Educação Continuada, Alfabetização de Jovens e Adultos, Diversidade e Inclusão, explica que a iniciativa é a estratégia para defender desigualdades raciais na aprendizagem por meio da valorização da cultura negra e periférica dentro das escolas. Também revela que pesquisas nacionais e internacionais apontam que o hip-hop pode contribuir para a melhoria da aprendizagem, seja em leitura ou matemática e também ciências. O presidente Luiz Inácio Lula da Silva chegou nesta segunda-feira na França para a participação da reunião de líderes dos países do G7, marcada para esta terça-feira, dia 16. O governo trabalha com a possibilidade de um encontro entre Lula e o presidente dos Estados Unidos durante a reunião da cúpula, mas não há reunião previamente marcada entre os presidentes. A estratégia do Palácio do Planalto era garantir a chegada do presidente ainda nesta segunda-feira, primeiro dia do evento, diante da possibilidade de Trump participar apenas da abertura da reunião, repetindo o que ocorreu no encontro do G7 realizado no Canadá no ano passado. Não houve uma orientação de Lula para os seus auxiliares pedissem uma reunião bilateral com Trump. Também não houve nenhuma solicitação de encontro por parte da Casa Branca. A falta de pedidos formais dos dois lados, no entanto, não é vista como um impedido para a reunião. A possível encontro ocorreria após uma nova ofensiva dos Estados Unidos contra produtos brasileiros, que podem elevar a carga total a 37,5% caso as medidas sejam implementadas. A proposta de uma tarifa adicional de 25%, justificada por Washington com base em supostas práticas comerciais desleais, ainda pode ser revertida por meio de negociação. Já a sobretaxa de 12,5% vinculada à alegação de falta de ações suficientes contra o trabalho forçado é vista por integrantes da equipe brasileira como uma decisão praticamente consolidada. O Brasil não integra o G7, porém, Lula tem sido convidado para encontros do grupo desde que retornou ao Palácio do Planalto em 2023. O G7 reúne algumas das maiores economias do mundo: Estados Unidos, Canadá, Reino Unido, França, Alemanha, Itália e também o Japão. Carne de laboratório, experimentos prometem reduzir impactos ambientais. A empresa brasileira de pesquisa agropecuária, a Embrapa, está produzindo carne em laboratório. O experimento não sacrifica animais e não tem impacto ambiental, como ocorre na pecuária, que por causa do desmatamento e da emissão de gás metano, agrava o efeito estufa. A inovação é liderada pela Embrapa Suínos e Aves, com sede em Concórdia, Santa Catarina, que já produziu protótipos de filés de peito de frango, e pelo Laboratório de Nanobiotecnologia, da Embrapa Recursos Genéticos e Biotecnologia, sediada em Brasília. O laboratório desenvolveu amostras de alimentos impressos com base vegetal, como filé de salmão, caviar e anéis de lula. A técnica envolve a multiplicação de uma amostra de células retiradas de animais vivos, equivalente a uma pequena biópsia. A amostra extraída é cultivada in vitro e em meio líquido rico em oxigênio e nutrientes, como glicose, aminoácidos e sais minerais, que permitem que as células se multipliquem. A produção da carne cultivada realiza técnicas da engenharia de tecidos para reparar tecidos biológicos danificados e técnicas de biotecnologia celular que utiliza células vivas ou parte delas para tratar problemas biológicos. Os recursos são comuns à medicina regenerativa. Elon Musk vira o primeiro trilionário da história da humanidade. Ele se tornou, na sexta-feira, dia 12, o primeiro trilionário da história após a estreia principal da Bolsa de Tecnologia dos Estados Unidos, que reúne empresas como Apple, Google e Microsoft. Vale destacar que, antes mesmo de se tornar um trilionário, Musk já havia liderado a lista da revista Forbes de pessoa mais rica do mundo. Após a estreia, a Forbes passou a classificar ele como o primeiro trilionário da Terra e estimou sua fortuna em 1,1 trilhões de dólares na manhã da sexta-feira, dia 12. Petróleo cai cerca de 4% após anúncio de acordo entre Irã e Estados Unidos. Os preços do petróleo recuaram cerca de 4% hoje, segunda-feira, na abertura do mercado asiático após os Estados Unidos e o Irã anunciarem um acordo para o fim do conflito no Oriente Médio. Por volta das 23 horas e 50 minutos do domingo, 20:50 de Brasília, o preço do barril do Mar do Norte para entrega em agosto, referência do mercado global, cai 3,98% para 83,93 dólares. A referência dos Estados Unidos recuava 4,45 para 81,10 dólares por barril, após ter caído cerca de 5% na abertura. Washington e Teherã chegaram em um acordo para encerrar de maneira imediata e permanente a guerra no Oriente Médio, em todas as frentes, incluindo o Líbano, anunciou nesta segunda-feira o mediador paquistanês. O presidente dos Estados Unidos, Donald Trump, afirmou nas redes sociais que o Estreito de Hormuz será reaberto após a assinatura do acordo na sexta-feira. O tráfego nessa passagem estratégica estava paralisado desde o início do conflito no fim de fevereiro, o que provocou uma forte alta dos preços do petróleo. Cerca de um quinto de todo o petróleo bruto mundial normalmente passa pelo Estreito de Hormuz. Estados Unidos e Irã acertam acordo de paz para a reabertura do Estreito de Hormuz e não deve ser imediata, entenda. Os Estados Unidos e o Irã chegaram no domingo ontem a um acordo para encerrar a guerra e reabrir o Estreito. Os detalhes do acordo não foram divulgados imediatamente. O Paquistão, principal mediador, afirmou que a assinatura ocorrerá na sexta-feira, dia 19, na Suíça. Questões como o programa nuclear iraniano deverão ser abordados posteriormente. O presidente dos Estados Unidos confirmou que um acordo havia sido alcançado e disse ter autorizado o fim do bloqueio naval americano aos portos iranianos no Estreito de Hormuz, imposto em retaliação ao controle do Irã sobre esta possível via negável. Os Estados Unidos já haviam declarado que iriam aliviar o bloqueio aos portos iranianos com a reabertura do estreito, que concordariam com flexibilizar as sanções para permitir que o Irã vendesse mais petróleo e fortalecesse sua economia debilitada. O Irã afirmou que a previsão da reabertura do estreito é de até 30 dias. A informação é da agência ligada ao regime iraniano. O vice-ministro das Relações Exteriores do Irã confirmou o acordo na televisão estatal, mas afirmou que o Irã não começaria a implementá-lo até que fosse assinado na sexta-feira. Ele ainda disse que a previsão é de um acordo final em um prazo de 60 dias. Após o anúncio do acordo de paz entre Estados Unidos e Irã, com a reabertura do Estreito de Hormuz, o preço do barril do petróleo caiu. Continuem com a programação da Rádio Prata Serra aqui no programa Jornal da Manhã. A segunda edição do seu correspondente vai ao ar hoje, às 16 horas, no programa A Prata é Pop, no oferecimento de Oral Unique Clínica de Odontologia. 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
4: 10 horas e 9 minutos.
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2: Olá, estamos de volta com o Jornal da Manhã. Agora 10 horas 15 minutos. A temperatura em Nova Prata neste momento é de 8 graus. 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Já convido você a participar conosco, estamos ao vivo pelo Facebook da Rádio Prata para nossa entrevista principal do dia. Então, muito bom dia para você que nos acompanha agora por vídeo também, além do rádio. Começa o nosso espaço de entrevistas e trazemos para o centro do debate hoje um tema delicado, urgente, que mexe diretamente aí com o futuro de centenas de famílias no Rio Grande do Sul. A pandemia da Covid-19 nos deixou cicatrizes profundas. Para além das mais de 36 mil vidas perdidas no nosso estado, há uma realidade invisível que bate à porta, a das crianças e adolescentes que perderam os pais ou os provedores para esse vírus. Para responder a essa crise, tramita na Assembleia Legislativa o projeto de lei 10 de 2022, que cria a política estadual de proteção social a esses jovens em situação de orfandade. A proposta, que recentemente avançou de forma importante na Comissão de Cidadania e Direitos Humanos, autoriza o Estado a criar redes de amparo da saúde mental, educação e assistência material a esses órfãos. E para conversar sobre os detalhes, o impacto prático aí dessa lei e os próximos passos para que ela vire realidade, hoje nós estamos em contato telefônico com o deputado estadual Pepe Vargas. Deputado, muito bom dia, bem-vindos à nossa programação.
3: Bom dia, Sabrina, bom dia a todos os ouvintes da Rádio Prata. De fato, esse projeto de lei que eu apresentei ainda em 2022, veja, já são 4 anos em que ele tramita dentro da Assembleia. Ele foi aprovado, então, na semana passada na Comissão de Direitos Humanos, já tinha sido aprovado no período anterior na Comissão de Constituição e Justiça, e agora nós vamos entrar com um requerimento para que o plenário aprecie o projeto, né? Tem vários projetos de lei que aguardam votação em plenário, mas como ele já passou pela Comissão de Constituição e Justiça e por uma comissão temática, é possível já entrar com um requerimento para que ele entre também na pauta de votações. E, de fato, o objetivo é esse, é dar proteção a crianças e adolescentes em situação de vulnerabilidade social que ficaram órfãos durante a Covid-19, né?
2: Deputado, e qual é a real dimensão desse problema, né, no nosso estado? Às vezes as pessoas não têm como, não é palpável, né? Existe um mapeamento de quantas crianças, adolescentes perderam pais, mães no estado e que hoje se encontram desamparados?
3: Não, esse mapeamento infelizmente não existe, aí reside um dos problemas, né? O que nós aprovamos foi um sistema estadual de proteção social a crianças e adolescentes que ficaram órfãos vítimas da Covid. Mas eu diria, Sabrina, que todo um conjunto de questões que envolvem a Covid-19 que ficaram colocadas para trás no tempo, né? De certa forma estão embaixo do tapete, né? Como popularmente se diz, né? Quando tem um problema não resolvido, que não se quer resolver, né? Ou que não é pelo menos visível e necessário de resolver. Nós temos, eu diria aí, duas situações principais. A primeira são as pessoas que têm os chamados sintomas da Covid longa, seja as que ficaram com sequelas mais evidentes, seja pessoas que têm os chamados sintomas da Covid longa. Até o presente momento, nós não temos protocolos firmados pela Secretaria Estadual de Saúde para orientar as equipes de saúde nas unidades básicas, como fazer a identificação de pacientes que têm problemas que cronificaram em função da Covid. Então, a ausência de protocolos nas unidades básicas, nas unidades de pronto atendimento também, faz com que esses pacientes estejam dispersos em vários serviços, né? Então, o primeiro problema é esse. O segundo é esse dos órfãos da Covid. Como esse mapeamento não é feito, também não se tem a total dimensão dele. Mas é sabido que tem situações em que pai e mãe, ou só a mãe, que já era uma mãe solo, que já vinha sendo arrimo da família, ou um avô e uma avó, que também eram arrimo de família, vieram ao óbito devido à Covid, e essas crianças ou adolescentes ficaram órfãos. Bom, às vezes tem familiares, né, que ajudam, que auxiliam, ficam sob o cuidado de um tio, de uma tia, ou de um avô, de uma avó, mas, porém, aí nós temos duas situações. Existem famílias com melhor estrutura econômica que dão conta disso. Existem famílias mais vulneráveis socialmente que não conseguem dar conta disso por ausência de recursos econômicos. Então, uma das questões importantes é que isso seja verificado. Quando o pai ou a mãe, ou ambos dessas crianças e adolescentes tinham carteira assinada, tinham um emprego que não era informal, bom, tem direito à pensão por parte do INSS, até atingir a maioridade. Mas, como cerca de 40% da população, 37%, para ser mais exato, a população vive na informalidade, tem trabalho informal, consequentemente não tem cobertura previdenciária. E é aí que reside o principal problema. Aí é que, ao nosso ver, deve estar colocado o foco para que, inclusive, se viabilize, né, uma pensão até que adquiram a maioridade, possam, enfim, prover as suas próprias necessidades. Veja que, recentemente, foi aprovado, o Congresso Nacional aprovou e o presidente Lula sancionou uma lei que garante pensão para vítimas do feminicídio, órfãos do feminicídio, né? Obviamente que tem ali um recorte de renda, seriam órfãos decorrentes de feminicídio com renda per capita familiar de até um quarto do salário mínimo. Os mesmos critérios para receber outros benefícios sociais. Então, nos parece que também no que diz respeito à Covid, deveria se ter uma política desse tipo. O meu projeto de lei, ele não estipula que tenha que ter um valor determinado ou coisa do gênero, porque nós entendemos que isso precisaria, obviamente, uma política executada pelo Poder Executivo, que fizesse esse levantamento, esse mapeamento, e, obviamente, deveria definir um determinado corte de renda, porque o objetivo é proteger os vulneráveis.
2: Deputado, muitas pessoas associam esses projetos a apenas mais um auxílio financeiro, certo? No texto do seu projeto, além do amparo material, né, fala-se na questão psicossocial, na prioridade na educação. Na prática, se aprovada essa lei, como é que o governo do estado vai abraçar esse projeto?
3: Bom, como toda lei que é aprovada, o Poder Executivo tem que implementar as ações necessárias. E cabe ao Poder Legislativo fiscalizar, cabe ao Ministério Público fiscalizar, cabe, enfim, aos órgãos de defesa da população, como Defensoria Pública, fiscalizar e exigir do Poder Executivo o cumprimento dessa legislação. De fato, nós não temos só a preocupação com a questão de renda. Né? Tem também essas questões de acompanhamento psicológico, psicossocial, tem as questões relativas à educação, né? As questões relativas à saúde mental e outros agravos de saúde que também precisam ser levados em consideração.
2: Perfeito. E, deputado, como o senhor falou, né, essa preocupação veio logo após a epidemia, né, da Covid-19 e demorou até agora, né, a tramitação desse projeto. Na época, o senhor notou essa deficiência, né, em algumas famílias? Como é que foi isso, o senhor e a sua equipe, ao elaborar o projeto? E quais foram os principais entraves que demorou até agora para o projeto andar?
3: Bom, primeiro, eu propus, a Assembleia autorizou a criação de uma frente parlamentar em defesa das vítimas e familiares de vítimas da Covid-19. E nós realizamos um conjunto de audiências públicas, não só ali nas instalações da Assembleia Legislativa, nós fomos às principais cidades, polos regionais do Estado e fizemos audiências públicas dessa frente parlamentar e ouvimos relatos de vítimas e familiares de vítimas da Covid, de pessoas que ficaram com sequelas bastante significativas, de pessoas que perderam familiares, de pessoas que perderam, enfim, quem era arrimo de família veio ao óbito, e a criança está sob cuidados de familiares, muitas vezes sem condições econômicas. Duas entidades da sociedade civil se organizaram, inclusive no nosso estado, para tratar disso. Inclusive a nível nacional, com articulações nacionais. A Associação das Vítimas e Familiares de Vítimas da Covid-19, a Vico Brasil, uma entidade que começou a se organizar no Rio Grande do Sul, hoje tem, digamos assim, várias unidades da federação criaram a mesma associação, digamos assim, né? Então ela já é uma entidade de caráter nacional, e uma outra associação chamada Associação Vida e Justiça. Essas duas entidades, elas têm procurado dar apoio material, inclusive muitas vezes, apoio jurídico a vítimas e familiares de vítimas da Covid-19. Então foi a partir destas audiências públicas, a partir das questões que essas entidades nos colocaram, é que nós propusemos alguns projetos de lei. Um que já foi aprovado, que é o Dia Estadual em Memória às Vítimas da Covid-19, já fazem 2 anos consecutivos que o dia estadual é relembrado. Nós colocamos, este ano agora de 2026, inclusive, nós pautamos o tema do trabalho da imprensa, dos meios de comunicação na Covid, dos profissionais da comunicação, os profissionais de imprensa, que fizeram a cobertura, o papel importantíssimo que os meios de comunicação tiveram durante a pandemia. Inclusive, vamos relembrar que nós tínhamos ali um período em que o Ministério da Saúde era completamente negacionista em relação à Covid-19 e foi o consórcio das empresas de comunicação a nível nacional que davam as estatísticas, os números, as orientações para a população, porque o Ministério da Saúde estava completamente amorfo, digamos assim, no enfrentamento disso. Então, nós também precisamos relembrar essas questões. Então, esse projeto do Dia Estadual em Memória às Vítimas foi aprovado, mas esse, que trata de uma política estadual de proteção, como ele envolve, obviamente, necessidade de recursos materiais, né? Embora eu tive o cuidado de não definir como são esses recursos materiais, para não ter vício de origem no projeto de lei, para não ser alegado que ele seria incondicional, por prever despesas não previstas no orçamento, né? Eu deixo tudo para o Poder Executivo regulamentar depois, no projeto, né? Então ele teve mais objeções, enfim, né? Pedidos de vista para retardar a votação, demora no oferecimento do relatório, né? Mas felizmente agora ele está pronto à votação.
2: Perfeito. E qual é a sua expectativa aí para essa votação, deputado?
3: Bom, primeiro eu preciso incluir ele na chamada ordem geral da ordem do dia, né? Nós devemos ter, nesse momento, na ordem geral, uns 20 e poucos, quase 30 projetos estão prontos para votação, né? Mais alguns do Poder Executivo que devem vir em regime de urgência, que normalmente o Poder Executivo encaminha seus projetos com regime de urgência. Então, a primeira questão é incluí-lo na ordem geral, né? Tem regras no regimento interno, mas não tenho dúvida que a gente vai conseguir incluir e depois trabalhar para que ele entre no rol das matérias que serão priorizadas para votação na hora do dia de sessão deliberativa da Assembleia Legislativa.
2: Certo. E o senhor já tem sinalização de deputados aí favoráveis à causa?
3: Eu acredito que vai ser aprovado, né? Tanto que ele teve relatores diversos na Comissão de Constituição e Justiça e na Comissão de Direitos Humanos. Eu creio que, e até porque na medida ele remete para o Poder Executivo regulamentar as questões que eventualmente envolvam organização de estruturas do Estado e recursos econômicos que precisam ser despendidos, eu creio que agora a gente tem condições de aprová-lo. Mas é sempre uma incógnita, né? Vai depender também do que os outros deputados pensam.
2: Perfeito. E, o senhor mencionou, né, sobre outros estados do Brasil, principalmente no Nordeste, já adotaram legislações específicas acerca disso, né? Inclusive já estão pagando benefícios, como o senhor falou. Então, o nosso estado está nesse, tá atrasado, né, nesse acolhimento. Então, o passo definitivo é agora, deputado.
3: Sem dúvida, tem estados da federação que já implementaram políticas dessa natureza, né? E eu penso que também é importante que tenha uma definição de uma lei federal. Existe projeto de lei tramitando no Congresso Nacional também, com objetivos similares, né? Uhum. Então, eu creio que também seria muito importante uma lei federal, né? Porque muitas vezes acontece isso, a gente aprova uma lei estadual, E muitas vezes a ausência de uma lei federal acaba sendo utilizada como argumento para dizer que não tem ainda uma regulamentação precisa a nível nacional. Eu vou dar um exemplo concreto. Como eu exerci o mandato de deputado federal entre 2007 e 2018, tive 3 mandatos de deputado federal, eu em 2016 apresentei um projeto de lei que introduz no Brasil o Estatuto dos Direitos do Paciente. Não é direito à saúde, porque isso já está garantido na Constituição, na Lei Orgânica do Sistema Único de Saúde, ou para quem tem plano de saúde também, no Código de Defesa do Consumidor e nas legislações dos planos privados de saúde, está fartamente legislado com direitos que as pessoas têm como buscar a garantia deles. É um outro conceito, o conceito da bioética voltada aos cuidados em saúde, né? Uma legislação inovadora em termos de Brasil, existe em outros países, no nosso país ainda não existe. Bom, eu apresentei em 2016. Esse projeto de lei demorou 10 anos para ser votado no Congresso Nacional. Ele foi aprovado agora, em abril de 2026, e o presidente Lula sancionou o projeto de lei, já é lei federal. Mas aqui no Rio Grande do Sul, em 2024, eu consegui aprovar ele. Ele virou uma lei estadual, ele é lei estadual, mas não tínhamos uma lei federal ainda. E agora ele foi aprovado a nível nacional, inclusive ele vem sendo objeto de matérias jornalísticas, já saiu nas grandes redes de televisão, né, jornais de circulação estadual recentemente também fizeram matéria sobre ele. Então, muitas vezes é isso, tu tem uma legislação estadual e há quem argumente, não, mas isso não está regulamentado a nível federal. Então, também é importante que no caso das vítimas da Covid, órfãos da Covid, também tenhamos uma legislação federal que venha fortalecer as legislações estaduais que já existem e a que a gente possa aprovar aqui também.
2: Perfeito, deputado. E agora, já que estamos conversando, né, o senhor quer tocar o assunto da CPI dos pedágios, quer dar sua palavra a respeito?
3: Bom, a CPI dos pedágios, ela não, assim, às vezes as pessoas associam uma CPI, uma Comissão Parlamentar de Inquérito, como algo que é para investigar um desvio de dinheiro público, um crime contra o erário público, uma irregularidade grave, né? Mas não é só isso. Uma comissão parlamentar de inquérito também pode investigar outros aspectos que no dia a dia do Poder Legislativo fica difícil de fazer a investigação ou fazer a fiscalização. Esse foi o objetivo da CPI dos pedágios, né? Foi a partir de apontamentos do Tribunal de Contas do Estado sobre fragilidades no processo de concessões rodoviárias que o governo do estado vem empreendendo, que foi instalada essa CPI, né? E ela teve o relatório final dela aprovado no âmbito da comissão agora na quinta-feira que passou. Agora esse relatório vai ao plenário, né? E de fato a CPI constatou um conjunto de questões que vinha sendo discutidas, né? E documentou isso, né? E ela sugere que seja feito o cancelamento das tentativas de concessão da forma como o Estado vem tentando fazer, propõe que haja um fortalecimento da Agência Gaúcha de Concessões Rodoviárias. Ficou mais do que comprovado a incapacidade da AGERG, da Agência Gaúcha, fiscalizar a execução desses contratos. Foi, inclusive, verificado que há conflito de interesse por parte de alguns integrantes da AGERG em relação a esses contratos. Vou dar um exemplo concreto. O atual presidente da AGERG, ele estava no Poder Executivo antes de ir para a Agência Gaúcha, e ele trabalhou na modelagem de um desses blocos de concessão. Então, quem trabalhou na modelagem não tem como fiscalizar aquilo que fez, né? Como é que tu põe a pessoa que faz alguma coisa a fiscalizar aquilo que ela mesma fez? Isso está errado, não pode ser assim, né? Uma outra questão que eu diria, talvez a mais importante de todas, Sabrina, ficou evidenciado que em momento algum foi solicitado ao Banco Nacional de Desenvolvimento Econômico e Social uma modelagem de pedagiamento e de concessões via Empresa Gaúcha de Rodovias, né, onde a CPI demonstra que ficaria muito mais barato uma modelagem feita pela EGR com tarifas bastante mais baratas de pedágio se fosse feito pela EGR do que pelas concessões como estavam sendo colocadas. Imagina que o bloco 2, que pega o Vale do Taquari e depois sobe para a serra ali e vai de um lado em direção a Passo Fundo e de outro lado vai indo aí em direção a Nova Prata, na 324, a tarifa que estava sendo prevista era de 19 centavos o quilômetro, né? Uma tarifa caríssima, né? Então, agora vai para o plenário essas recomendações. O próprio governador se colocou à disposição, ele não foi convocado, ele mesmo disse que iria na CPI, ele foi, de fato, na semana passada, foi a última pessoa que foi ouvida pela CPI, e o governador insiste com esse modelo. Tá? O governador não conseguiu compreender que as pessoas não são contra exatamente que tenha concessão rodoviária. Que as pessoas são contra uma concessão que custa muito cara, né? Que fica muito caro o pedágio. Vamos pegar o exemplo aqui. Eu estou em Caxias nesse momento, né? Hoje eu não vou a Porto Alegre, mas amanhã eu vou a Porto Alegre. E de volta a Porto Alegre, R$50 um automóvel. Né? Um caminhão vai gastar mais de R$300 e de volta. Então, isso também tem um custo logístico, tira competitividade também da economia gaúcha, um pedágio muito caro. Então, inclusive, uma das concessões, o leilão deu deserto, né? Então, é um momento que pode ser feito um freio de arrumação nisso tudo.
2: Então, a sua opinião é isso, né? Que ela precisa...
3: E de volta a Porto Alegre, R$50 um automóvel. Um caminhão vai gastar mais de R$300 de volta. Então, isso também tem um custo logístico, tira competitividade também da economia gaúcha, um pedágio muito caro. Então, inclusive, uma das concessões

0: Taquari, e depois sobe a serra em direção ao Planalto e também no sentido inverso, indo ali de Casca em direção, digamos, à Nova Prata, né? Uhum. E o outro que vai de Casca em direção a Passo Fundo e Erechim, e depois desce ali, né, passando para o Guaporé, Serafina Corrêa, chegando lá em Encantado e Cruzeiro do Sul, por ali, aquela região Arroio do Meio, Mussum, né, todos aqueles municípios ali. Ali estava a previsão da proposta do governo era 19 centavos o quilômetro. Se tu fizesse a modelagem pela empresa gaúcha de rodovias, não teria distribuição de lucros e dividendos. Né? Porque é evidente que uma empresa privada, um consórcio privado, que assume uma concessão rodoviária, ele pretende a realização de lucro, que é da natureza de uma empresa, realizar lucro. Sendo uma coisa pública, não tem a necessidade do lucro, então não distribuiria lucros e dividendos. No modelo que o governo fez, no edital de concessão, que felizmente deu deserto, a previsão de lucro seria 4 bilhões e 100 milhões de reais. E um investimento de 5 bilhões e 800 milhões de reais. Né? Então, veja que o lucro é quase o total de investimento que a empresa, além do, a empresa faria um investimento de 5,8, que seria ele todo remunerado pelo pagamento das tarifas, e a empresa teria um lucro de 4,6 milhões de reais. Se tu não tem essa previsão de lucro, tu também não tem tributação sobre lucros e dividendos. Então, também o gasto com tributação cai. Se fosse pela empresa gaúcha de rodovias, não teria 4 bilhões e 100 milhões previstos em pagamento de lucros e dividendos e teria menos pagamento de impostos, porque não teria tributação sobre lucros e dividendos, o que redundaria nos mesmos 5,8 milhões de reais, com uma tarifa de 10 centavos em vez de uma tarifa de 19 centavos. Então, e isso não foi levado em consideração na modelagem, porque o governo, em momento algum, pediu que fosse feito um estudo de modelagem de concessões via a empresa gaúcha de rodovias.
1: Muito bem, o governo foi impositivo, né, deputado?
0: Foi impositivo, as obras não foram discutidas com as comunidades, tem vários conflitos. Aqui em Caxias, por exemplo, tem bom, sem falar que a empresa, única concessão, são duas concessões que o Estado fez, né? Uma ali que vai de. Que essas foram realizadas. Que vai para Santa Maria, ali de Itabaí, passando por ali por Santa Cruz do Sul, etc., vai em direção a Santa Maria, na RSC 287. E a que passa aqui, que vai do Vale do Caí em direção à Serra, de um lado para Carlos Barbosa, Garibaldi, Bento Gonçalves, do outro lado para Farroupilha, Caxias, Flores da Cunha. Essa também foi feita. Né? Essa que foi feita aqui da Serra, a empresa já devia ter duplicado 55 quilômetros. Já devia ter duplicado. Não fez uma duplicação, não tem um metro de duplicação feita. E aí, o contrato prevê que, se houver atraso nas obras, tem um fator de redução do valor da tarifa que precisa ser aplicado. O Estado não aplicou o valor de redução da tarifa. Ali na 386, que vai de Porto Alegre, a Lajeado, enfim, em direção, depois vai para Passo Fundo, etc., ali tem uma concessão federal que foi feita, que o governo federal fez. Lá, como a concessionária atrasou a execução das obras previstas do contrato, foi reduzido o valor da tarifa. Ficou 2 anos que a tarifa foi reduzida. Só agora a tarifa vai ser reajustada depois que a concessionária fez as obras que tinha que fazer. Então, aqui tem esse outro problema. A concessionária ganha a concessão, já teve 4 reajustes da tarifa e até agora não foi entregue 1 metro de rodovia duplicada. Estão começando agora a fazer algumas obras ali no contorno norte de Caxias, mas que ainda não foram entregues. E começaram a ser construídas com praticamente 3 anos de atraso. E nada acontece. Então, é estas questões que desmoralizam um processo de concessão dessa natureza, e é por isso que as pessoas também ficam né, com

0: um descontentamento em relação a isso, né? E com toda a razão, está entre nós.
1: Perfeito, deputado. Muito obrigada pela sua participação aí, por nos atender, né? Conversar com a Rádio Prata. Nós seguimos à disposição aí para trazer informações para a nossa comunidade.
0: Obrigado, Sabrina. Um bom dia, uma boa semana para ti, para toda a equipe da Rádio Prata e para todos os ouvintes e pessoas que acompanham a Rádio Prata. Um abraço.
1: Um grande abraço, deputado. Agora 10h43, a temperatura em Nova Prata é de 8 graus nesse momento. 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
3: 10 horas e 45 minutos.
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3: 10 horas e 50 minutos.
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4: 10 horas e 54 minutos.
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43: Olá, estamos de volta com o Jornal da Manhã na Rádio Prata Serra 91.5, agora 10h57. A temperatura em Nova Prata é de 9 graus. 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Eu tenho um convite por aqui, a Associação dos Músicos Pratenses convida para a Assembleia Extraordinária no Auditório da Casa da Cultura, na próxima terça-feira, dia 23 de junho, às 19 horas. A ordem do dia: prestação de contas, eleições da nova diretoria e assuntos gerais. AMP, valorizando a música, os músicos e a cultura da nossa comunidade. E também a Associação dos Músicos Pratenses convida você para uma noite especial de celebração, música e confraternização. É na sexta-feira, dia 26 de junho, às 19 horas, no Clube Grêmio Pratense, na sede histórica, o jantar de aniversário e posse da diretoria para a gestão 2026-2028. Será servido mesa de frios. Tem opções de polenta com bacon, arroz com charque, massa, além de sobremesa. Ingressos antecipados você encontra no Point Nova Prata ou com o Ademar Vivan. AMP, valorizando a música, os músicos e a cultura da nossa comunidade. E agora vamos com um pouquinho de informações, já em ritmo aí de Copa do Mundo. Pois bem, os bancos terão horário especial de atendimento presencial nos dias que a seleção brasileira entrar em campo pela Copa do Mundo. A mudança é permitida por uma resolução do Conselho Monetário Nacional, que autoriza as instituições financeiras a definirem ajustes no funcionamento das dependências. Mesmo com a alteração, nas agências, os clientes poderão usar normalmente os canais digitais e remotos, como a internet banking, os aplicativos de celular, salas de autoatendimento e Pix, conforme regras e horários de cada instituição. A Federação Brasileira de Bancos orienta que operações que dependem de atendimento presencial sejam planejadas com antecedência. As agências que já iniciaram o expediente às 9 manterão esse horário de abertura. Já os postos de atendimento e unidades instaladas em locais especiais, como shoppings e aeroportos, terão funcionamento definido caso a caso pelo próprio estabelecimento. Os bancos também deverão informar o público sobre os horários especiais por meio de avisos visíveis nas suas unidades. E a Coca-Cola deu o que falar nessa história das figurinhas, gente. Precisou fazer substituições pontuais aí de garrafas do refrigerante por causa do roubo de rótulos que contém as figurinhas da Copa do Mundo nos mercados. O refrigerante não pode ser vendido sem o código de barras e, por isso, a empresa necessita fazer a troca dos produtos. Além dos pacotes de figurinhas da Copa, que podem ser adquiridas em bancas ou outros comércios para preencher o álbum comemorativo, os colecionadores também podem ganhar de brinde, né? A Coca faz essa ação desde 2022 e tem resultados positivos de então. Mas em nota, a Coca-Cola esclareceu que a promoção sazonal de figurinhas não gera preocupação e não tem gerado impactos aí na companhia. A iniciativa realizada desde 2022 tem registrado resultados positivos e elevada adesão dos consumidores, conforme o previsto, segundo a empresa. Nos casos em que forem identificadas embalagens danificadas ou sem rótulo, os estabelecimentos podem acionar os times comerciais responsáveis pelo atendimento para adoção dos procedimentos cabíveis, incluindo a substituição aí dos produtos afetados. Mas a Coca-Cola orienta aí que os consumidores não adquiram produtos, então, com sinais de violação ou adulteração de rótulos. Deu uma febre aí nessa história, né, gente? Começou a aparecer muita Coca-Cola sem rótulo aí nos mercados. Agora 11 horas, 2 minutos. A temperatura em Nova Prata segue nos 9 graus. Nós vamos para mais um intervalo comercial. Já voltamos com as informações do esporte.
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3: 11 horas.
1: 8:03.
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43: Olá, estamos de volta com o Jornal da Manhã, agora 11 horas 8 minutos. A temperatura em Nova Prata é de 9 graus neste momento. 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
43: E vamos de Copa!
6: Vamos lá, e o Ancelotti vai mudar a escalação da seleção. Entenda as variações técnicas em seu último trabalho. O desempenho da seleção na estreia da Copa do Mundo por empate por 1-1 com o Marrocos no sábado em Nova Jersey foi alvo de críticas. Até mesmo o técnico Carlos Ancelotti reconheceu que a atuação, principalmente no primeiro tempo, foi abaixo do esperado em entrevista após o jogo. Existem pedidos por mudanças no time titular para o duelo contra o Haiti na próxima sexta-feira. A ausência de Endrick, por exemplo, foi um dos temas mais citados nas redes sociais, mas o treinador italiano desconversou ao ser perguntado sobre o camisa 19. Não estou aqui para falar individualmente de um jogador, falo da equipe. A equipe no primeiro tempo não jogou bem. No segundo tempo foi melhor, tivemos algumas oportunidades e temos que acertar mais, explicou o técnico. A carreira do italiano é marcada por constantes mudanças e adaptabilidade nas escalações. Não à toa, o treinador nunca repetiu o time titular nas 13 partidas desde que assumiu o cargo. Isso não é exclusivo da seleção. No Real Madrid, último clube que comandou antes de chegar ao Brasil, Ancelotti também fazia mudanças jogo após jogo, dificultando que o adversário conseguisse prever qual seria o seu próximo passo. Na temporada 2024-2025, a última pelo clube espanhol, o time variou principalmente do 4-3-3 para o 4-2-2, com duas linhas de quatro. As principais mudanças vinham nos jogos em que o Real enfrentava equipes de melhor capacidade técnica. Nessas, a tendência era sempre por reforçar o meio, tirando um dos atacantes. As variações quase sempre partiam do posicionamento. O inglês ditava o ritmo da formação tática do italiano, que também passava por variações e várias formações dentro da própria partida. Quando precisava reforçar o meio, o meia iniciava o duelo mais posicionado à esquerda, quando a intenção era trazer uma postura ainda mais ofensiva e ele era levado à linha de meio para soltar o ponto do outro lado. De qualquer forma, era incomum ver repetições de escalações. Vale ressaltar também que o Real Madrid teve inúmeros problemas de lesões entre 2024 e 2025.
43: Jonas, antes de falar do Neymar, que eu sei que você tá ansioso para falar dele, né?
6: Nossa, mãe.
43: Então, eu vou trazer uma notícia aí, ó, sobre o autor do gol do Marrocos aí contra o Brasil. Ele acertou com o Bayern de Munique, é o Saibari. É, o gol marcado contra a seleção brasileira aí logo na estreia da Copa já começou a dar os frutos pro Ismael Saibari, segundo um jornalista especializado aí no mercado de transferências, o Bayern de Munique acertou a contratação do atacante marroquino, que tem 25 anos, do PSV para a Holanda. O time alemão pagará míseros 55 milhões.
6: Trocado. Era isso?
43: Milhões de euros, né?
6: Dá quase meu salário aqui.
43: Aham.
6: E deixa o menino Ney. Neymar enfrenta o Haiti? Comissão da seleção adota cautela e fará reavaliação do atacante. Cautela e paciência, dessa maneira que a comissão técnica da seleção trata a entrada do Neymar na Copa do Mundo. Em reta final de recuperação de lesão na panturrilha, o atacante será reavaliado hoje para decidir a programação da semana. Internamente, o discurso é de não queimar etapas para acelerar um retorno diante do Haiti na sexta-feira. A próxima quarta-feira, marcada exatamente um mês da lesão, sofrida em um jogo do Santos em Curitiba em 17 de maio e 3 semanas do exame realizado pela CBF em Teresópolis. Nesse período, Neymar não treinou com bola e há cuidado para evitar os riscos que uma volta precipitada possa causar. Existe a possibilidade de uma nova ressonância magnética nesse início de semana para confirmar a cicatrização do estiramento grau 2 na panturrilha direita, antes da liberação do jogador para o gramado. Após a liberação da fisioterapia, Neymar passará por um período de transição no campo, com a preparação física antes de ser totalmente integrado às atividades como o restante do elenco. Carlos Ancelotti e seus pares da comissão já passaram a mensagem de que não tem pressa e aguardam o camisa 10 para momentos decisivos da Copa. Internamente, há correntes que defendem que o jogador seja preparado somente para o mata-mata. A avaliação será diária, até mesmo por causa do desejo de Neymar de ficar à disposição o quanto antes. Até por isso, não está descartada a possibilidade de ele ser relacionado diante do Haiti, ainda que as chances sejam reduzidas. Após a liberação da fisioterapia, Neymar passará por um período de transição no campo com a preparação física antes de ser totalmente integrado às atividades com o restante do elenco.
43: Nas últimas semanas, inclusive, a CBF reforçou nos bastidores que o Neymar não está apenas tratando a lesão, mas treinando a parte física com as limitações que a panturrilha dele demanda, né? A preocupação é de que ele não perca tanto a condição muscular com a transição para o campo, sendo direcionada aí para questões cardiovasculares.
6: Ô, panturrilha cara.
43: Caríssima. E vamos trazer aí atualizações. Você tem sua tabelinha aí para anotar? Porque eu vou trazer os resultados dos jogos desde o início da Copa e nós vamos atualizando para você dia a dia. Então, dia 11 na estreia, México 2-0 na África do Sul, Coreia do Sul 2-1 em República Tcheca. No dia 12, dia dos namorados, aí o dia da felicidade do nosso amigo, Canadá 1-1 com Bósnia-Herzegovina, Estados Unidos fez 4-1 no Paraguai. No dia 13, então, dia da estreia do Brasil, fez 1-1 Marrocos. Catar também empatou com a Suíça em 1-1. O Haiti perdeu para a Escócia por 1-0. Ontem, então, dia 14, teve a Alemanha dando goleada em Curaçao aí, que participou a primeira vez na Copa, né? Foi 7-1. Costa do Marfim, 1-0 em Equador. E a Austrália fez 2-0 na Turquia, na seleção da Turquia. Então vamos agora aos jogos de hoje, gente. Então prepara aí, ó. A partir das 13 horas, 1 da tarde, né, horário de Brasília, tem o Grupo H entrando em campo com Espanha e Cabo Verde. Às 16 é a vez do Grupo G, Bélgica e Egito. Às 19 horas, no Grupo H, tem Arábia Saudita e Uruguai. E no Grupo G, às 22, Irã e Nova Zelândia. Sim, hoje tem Copa o dia inteiro, com direito à estreia de duas campeões do mundo aí. Então, você vai acompanhar os jogos? Se não vai, você fica ligado na nossa programação, que a gente traz os resultados para você amanhã no esporte, aqui no Jornal da Manhã. Agora são 11 horas e 17 minutos. 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O Jornal da Manhã vai ficando por aqui, mas tem muita programação no decorrer do dia, não é mesmo, Jonas?
6: Isso mesmo, Sabrina. Coladinho, agora nós temos o programa da Paróquia São João Batista e Nossa Senhora Aparecida. Às 13h30, Camila Dekepper vem apresentar o programa A Prata é Pop, a programação da sua tarde. Às 17 horas, o Percy com o programa Roda de Chimarrão. Hoje, segunda-feira à noite, aqui na 91.5, nós temos o programa Tempero Brasileiro, Amando e Cozinhando. À meia-noite, o programa Hora do Rock. E às 2 horas da manhã, para você que perdeu o sono e quem tem um radinho do lado, nunca está só, né? Sempre tem uma companhia. Nós temos o programa Retrovisor. Amanhã, pela manhã, voltamos com o Jornal da Manhã às 7 horas da manhã. E era isso por hoje.
43: Muito bem, então não se encontra amanhã às 7 em ponto. Até mais.
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15: 11h25.
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as luzes e as bênçãos do Espírito Santo rezando. Vinde, Espírito Santo, enchei os corações dos vossos fiéis e acendei neles o fogo do vosso amor. Enviai o vosso Espírito, tudo será criado e renovareis a face da terra. Oremos, ó Deus, que instruístes os corações dos vossos fiéis com a luz do Espírito Santo, fazei que apreciemos retamente todas as coisas, segundo o mesmo Espírito, e gozemos sempre de sua consolação. Por Cristo Senhor nosso. Amém. Queremos, neste momento, meditar a palavra de Deus e rezarmos juntos. Proclamação do Evangelho de Jesus Cristo segundo Mateus. Glória a vós, Senhor. Naquele tempo, disse Jesus aos seus discípulos: Ouvistes o que foi dito, olho por olho e dente por dente. Eu, porém, vos digo: não enfrenteis quem é malvado. Pelo contrário, se alguém te dá um tapa na face direita, oferece-lhe também a esquerda. Se alguém quiser abrir um processo para tomar a tua túnica, dá-lhe também o manto. Se alguém te forçar a andar 1 quilômetro, caminha 2 com ele. Dá a que te pedir e não vires as costas a quem te pede emprestado. Palavra da salvação. Glória a vós, Senhor. Meditando a palavra. No Evangelho de hoje, Jesus revisita um dos preceitos da antiga lei. Ele lhe confere um novo sentido. Se antes prevalecia a chamada lei do talião, agora a proposta do Senhor é romper com essa cadeia de ódio e violência. É preciso quebrar essa espiral. A nova lei inaugurada por Jesus vai muito além da justiça estrita. Ela é a expressão do verdadeiro amor. Nela, o discípulo de Jesus deve assumir uma postura distinta, renunciar, inclusive, aos próprios direitos. O seguidor do Senhor é chamado a não alimentar relações marcadas por tensão, violência e rancor. Somente tocaremos os corações uns dos outros quando nos movermos pela justiça verdadeira, pelo amor incondicional e por uma fraternidade generosa. Convidamos a todos para a nossa outreia do mês de julho. Ela será no dia 5, o início às 18 horas, com a Santa Missa. E depois a nossa outreia no seminário. Queremos também agradecer a todos os que se fizeram presentes no nosso jantar de colores, realizado no final do mês de maio, tornando este evento, então, um sucesso. Ao concluir este programa, rezemos com toda a Igreja e com Maria, a Mãe de Jesus, a oração para o meio-dia. O anjo do Senhor anunciou a Maria, e ela concebeu pelo Espírito Santo. Eis aqui a serva do Senhor, faça-se em mim segundo a vossa palavra. E o Verbo se fez carne e habitou entre nós. Ave Maria, cheia de graça, o Senhor é convosco. Bendita sois vós entre as mulheres, e bendito é o fruto do vosso ventre, Jesus. Santa Maria, Mãe de Deus, rogai por nós, pecadores, agora e na hora de nossa morte. Amém. Rogai por nós, Santa Mãe de Deus, para que sejamos dignos das promessas de Cristo. Oremos. Derramai, ó Deus, a vossa graça em nossos corações, para que, conhecendo pela mensagem do anjo a encarnação do vosso Filho, cheguemos por sua paixão e cruz à glória da ressurreição. Por Cristo nosso Senhor. Amém. Glória ao Pai, ao Filho e ao Espírito Santo, assim como era no princípio, agora e sempre. Amém. O Senhor nos abençoe e nos guarde, nos livre de todo o mal e nos conduz à vida eterna. Amém. Em nome do Pai, do Filho e do Espírito Santo. Amém. Obrigado pela audiência. Até o próximo programa. São Paulo Apóstolo, rogai por nós.

Irmãos e irmãs que nos acompanham através da rádio, da internet, nossa saudação de bom dia a todos. Está iniciando hoje, dia 15 de junho, o informativo da Paróquia São João Batista de Nova Prata. Saudamos os ouvintes da Paróquia São João Batista e Santo Antônio do Maragata e demais localidades. Hoje o programa está a cargo do Movimento do Cursílio. E para bem iniciarmos este nosso programa, peçamos

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17: 11 horas e 54 minutos.
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2: 12:32.
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0: 12:47. 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
2: 13:03.
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1: 13 horas e 27 minutos.
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Boa tarde, seja muito bem-vindo você, meu amigo, você, minha amiga, ouvinte de Nova Prata, de toda a região, você que está ligadinho com a gente, seja muito bem-vindo à nossa programação ao vivo da Rádio Prata Serra, da 91.5. São 13 horas, 31 minutinhos, seja bem-vindo ao nosso programa da tarde, a Prata é Pop, a partir de agora no seu rádio. Eu sou Camila Lickepper, vou chegando por aqui e durante essa tarde a gente curte muita música boa. Curtimos aquilo que é notícia, aquilo que é informação aqui na Rádio Prata Serra, aqui na 91.5. Fique ligadinho na nossa programação da Rádio Prata, que a gente tem muito sorteio, sempre tem muito brinde também na nossa programação. 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A partir de amanhã, hoje, no finalzinho do dia, a gente já faz essa publicação também aí nas redes sociais da Rádio Prata. 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Então vale muito a pena você ficar ligado aqui na programação da Rádio Prata Serra, curtindo, claro, muita música boa por aqui. E também concorrendo a vários brindes. E começando mais uma semana por aqui, segunda-feira, ainda de tempo nublado aqui em Nova Prata, né? Lá em André da Rocha já teve bastante sol hoje cedo, né? Aqui em Nova Prata ainda bastante nebulosidade, 12 graus nesse momento no centro da cidade, nessa semana que começou com sol, né? Mas tá friozinho, tá bem fresquinho por aqui. Logo mais a gente confere mais informações também sobre ela, sobre a previsão do tempo. E por aqui você pode participar com a gente, mandar teu alô, teu recado, conta pra gente de onde você está ouvindo a Rádio Prata, né? Você que tá no carro, tá indo pro trabalho, já tá no escritório, tá na loja, você que tá em casa curtindo um chimarrão pós-almoço, manda mensagem pra gente no nosso WhatsApp, 99920-3154. Por aqui a gente vai abrindo a nossa programação musical dessa tarde. Pagodinho, né? Com eles, Grupo Revelação, por aqui tá escrito. Pra você de casa, um bom início de semana, bom trabalho, boa segunda-feira pra gente.

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2: 14 horas e 1 minuto.
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Boa tarde. São 14 horas, 5 minutinhos, 2:05 dessa tarde de segunda-feira. Hoje, dia 15 de junho de 2026, chegamos à metade do mês de junho por aqui nessa segunda-feira. Friozinho, né? O sol agora tá aparecendo aqui no centro de Nova Prata. Por aqui ainda faz 12 graus no centro da cidade, nesta segunda-feira, iniciando mais uma semana por aqui. Eu sou Camila de Kepper, sigo com você até as 5 horas da tarde. Aqui na Prata é Pop, a gente curte muita música boa e confere aquilo que é notícia nessa tarde de segunda-feira, né? A gente sempre também tem muitos sorteios aqui na Rádio Prata, né? Fique ligadinho com a gente ao longo dessa semana que você pode concorrer a muitos brindes aqui na nossa programação. 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Tá friozinho, né? Vamos falar um pouquinho da previsão do tempo. Amanhecer de hoje, dessa segunda-feira, dia 15, marcou o retorno das mínimas negativas aqui no estado. Por volta das 7h15 dessa manhã, os termômetros registraram a marca de -2,7 lá em Santana do Livramento, na fronteira oeste. Conforme uma medição, então, do Sistema de Monitoramento e Alertas Agroclimáticos, a Simagro, antes das 6 horas já havia sido marcada a marca negativa no município de -1,8. Ao menos outros dois municípios gaúchos também registraram temperaturas negativas no amanhecer de hoje. Quaraí, lá na fronteira oeste, marcou -0,5 e Hulha Negra, na Campanha, -0,1. A terceira menor marca do estado foi Caçapava do Sul, na Campanha, onde a mínima foi de 0,2. Também na Campanha, Bagé registrou 0,5. Dom Pedrito amanheceu com 0,7. Em Porto Alegre, a medição da Simagro registrou a mínima de 6,7, né? Positivos, tá? Já as estações, então, do Instituto Nacional de Meteorologia registraram marcas distintas na capital. Lá em Belém Velho, na zona sul da capital gaúcha, 9,8 foi, então, a mínima da manhã. E em Jardim Botânico registrou 10 graus. O retorno, então, desse frio no Rio Grande do Sul é resultado, né, de uma massa de ar polar que avança sobre o estado. Nessa segunda-feira, teve, então, essa possibilidade de geada em algumas localidades. Lá, já ao longo de toda essa semana, os termômetros devem ficar abaixo dos 10 graus nas madrugadas e manhãs em praticamente todo o Rio Grande do Sul. O pico do frio deve ser amanhã, terça-feira, dia 16, quando em Porto Alegre pode registrar, então, a menor temperatura do ano lá na capital gaúcha. Até o momento foi 6,4 anotados, então, no dia 22 de maio, né? Então, essa promete ser uma semana de frio. O pico do frio deve ser amanhã, né? Hoje, em Nova Prata, então, deve ser um dia de sol, com muitos períodos ainda de tempo nublado por aqui. A mínima foi de 7 graus, máxima de 12 ao longo do dia. Amanhã, terça-feira, então, dia 16, deve ser um dia de sol, com algumas nuvens ainda durante o dia, possibilidade de névoa, né, neblina e o amanhecer. A mínima amanhã é bem mais baixinha, né, mínima de 3 graus, máxima de 14 ao longo do dia. Essa previsão, então, segue para quarta-feira, dia 17, mínima de 3, máxima de 16 ao longo do dia. Também a quarta-feira deve ser de sol entre algumas nuvens. Quinta-feira, dia 18, mínima de 4, máxima de 18 graus.
E na sexta-feira a gente tem, então, esse retorno da chuva, né? Na sexta-feira, então, já vai esquentar um pouquinho, mínima de 11, máxima de 14. Possibilidade de chuva aí ao longo da sexta-feira, dia 19. Essa chuva que se estende para o próximo sábado, dia 20, tá? Então, a gente tem dias de frio agora, né? De frio e tempo firme. Possibilidade, então, de sol, né? Bastante sol aí nessa terça e quarta-feira, entre algumas nuvens. E a gente vai, né, nublando esses dias aí a partir da quinta-feira. Sexta-feira, previsão de chuva novamente. Nesse momento, 12 graus em Nova Prata. E a temperatura deve ficar assim, né? Agora, o sol aparecendo por aqui. 14 horas, 10 minutinhos. 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Será servido mesa de frios, opções de polenta com bacon, arroz com charque, massa, além de sobremesa. 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Então, participe, prestigie esse momento. São 14 horas 11 minutinhos. Por aqui a gente segue de música com eles. Chimarruts na nossa programação. Boa tarde.

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2: 14:31.
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5: Quinto prêmio, número 3.393. 3393. 3.393. Quarto prêmio, número 2.719. 2719. 2.719. Terceiro prêmio, número 8.460. 8460. 8.460. Segundo prêmio, número 1.059. 1059. 1059. Primeiro prêmio, número 4027. 4027. 4027.
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5: 14 horas 35 minutos. Boa tarde. Esse é o nosso programa da tarde aqui da Rádio Prata Serra. Prata é pop no seu rádio. 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Vale muito a pena você participar. Fique ligado na nossa programação e participe com a gente. É isso aí, por aqui a gente segue de informação. A ex-secretária de Bem-Estar Animal de Canoas, a Paula Lopes, foi presa na manhã de hoje lá em Porto Alegre. A Polícia Civil entende que ela praticou maus tratos, estelionato, associação criminosa e quebra de sigilo funcional. Dois veterinários também foram presos. Paula é investigada por ordenar morte em massa, tá? De cães e gatos resgatados por meio, então, de eutanásia. Além disso, ela é suspeita de criar campanhas de arrecadação para auxiliar nos tratamentos, enquanto pedia para veterinários sacrificarem os animais. Saiu o laudo do IGP, o Instituto Geral de Perícias, que comprova que as eutanásias foram feitas sem necessidade. O laudo comprovou isso, afirmou Paulo ao chegar na delegacia. A ex-secretária refere-se ao resultado da primeira fase da Operação Carrasco, realizada em setembro do ano passado. À época, a IGP analisou parte dos restos mortais de animais eutanasiados a mando da secretaria. Foram 487 eutanásias em 7 meses. Paula também foi questionada pela reportagem da Zero Hora se usava cães resgatados para receber fundos e negou. Inicialmente, a investigação apontou que ela optava pela morte dos animais doentes que chegavam à secretaria sem avaliar a possibilidade de um tratamento, né, com o objetivo de reduzir custos e também aumentar o número de atendimento. A eutanásia em animais é aceita, desde que com autorização técnica e avaliação do que é melhor, né, qual é a melhor alternativa para diminuir o sofrimento animal. Nos meses seguintes, a polícia identificou que Paula agia da mesma maneira em sua ONG, o Instituto Paula Lopes. Nesses casos, tutores e protetores levavam animais doentes à organização com a expectativa de que recebessem tratamento. Conforme a investigação, Paula tinha uma rede de contatos com clínicas veterinárias, levava cães e gatos para esses locais e pedia para que os veterinários praticassem eutanásia, muitas vezes sem comprovar o diagnóstico da doença. A novidade em relação à primeira fase da operação é que foram identificados indícios de estelionato. Enquanto secretária, nós não conseguimos comprovar que tinha algum interesse financeiro direto, mas como protetora, sim. O que restou demonstrado é que, por meio das redes sociais, a investigada lançava campanhas de ajuda, de solicitação de dinheiro para tratamento de alguns bichos, enganando as pessoas porque logo em seguida esses bichos não eram tratados, mas sim eram eutanasiados pelos veterinários a mando dela. O Ministério Público informou que a denúncia deve ser entregue à justiça em até 5 dias, né? Outros investigados também nessa operação, dos outros investigados é uma servidora pública suspeita de repassar informações sigilosas à Paula. A polícia não informou o cargo dessa investigada, mas a reportagem da Gaúcha ZH apurou que se trata de uma policial civil. Uma das suspeitas é de que ela modificaria boletins de ocorrência para manter animais na posse da ex-secretária. Além da ex-secretária, foram presos 2 médicos veterinários que atuaram diretamente com ela e praticaram as eutanásias ordenadas, e eles devem responder por maus tratos e também associação criminosa. Então tá aí a informação, né? Ex-secretária de Bem-Estar Animal de Canoas é investigada por mortes de cães e gatos e é presa então por estelionato, né? Esse é o caso que aconteceu na manhã de hoje. São 14 horas 42 minutos, tempo ensolarado agora em Nova Prata, 12 graus no centro da cidade. Por aqui a gente vai seguir de música na nossa programação da Rádio Prata, música com ele, Djavan por aqui. Boa tarde.

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9: A Prata é Pop por aqui, 15 horas, 7 minutinhos dessa segunda-feira, hoje, dia 15 de junho, chegamos à metade do mês por aqui. Sol entre nuvens nesta tarde de segunda-feira por aqui, 12 graus no centro de Nova Prata. 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Lembrando, a Associação de Músicos Pratenses, a AMP, convida você para a Assembleia Extraordinária da AMP. Acontece no Auditório da Casa da Cultura, terça-feira, dia 23 de junho, às 19 horas. Ordem do dia, prestação de contas, eleições da nova diretoria e assuntos gerais. 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A gente segue de música por aqui. Boa tarde.

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1: 15 horas e 28 minutos.
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13: 15h34, a programação da sua tarde é por aqui. Tempo ensolarado agora em Nova Prata, coisa boa, né? Um solzinho. Nesse momento, 14 graus, 14 não, 12 graus por aqui. 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Convida para você participar junto, né, com a gente, aproveitar uma noite especial, uma noite de celebração, música e confraternização. Na sexta-feira, dia 26 de junho, às 19 horas, no Clube Grêmio Pratense, sede histórica, acontece então um jantar de aniversário e posse da nova diretoria, da Diretoria da Gestão 2026-2028 da AMP. Será servido mesa de frios, opções de polenta com bacon, arroz com charque, massa, além de sobremesas. Ingressos antecipados no Point aqui em Nova Prata ou pelo telefone 54999870012 com Ademar Vivan. AMP, valorizando a música, os músicos e a cultura da nossa comunidade. 15 horas 37 minutos. Por aqui a gente segue de música na programação da Rádio Prata. Muito boa tarde, bom início de semana.

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4: Boa tarde, são 4:01, está entrando no ar neste exato momento, seu correspondente Rádio Prata Serra, sempre com oferecimento de Oral Unique Clínica de Odontologia. O presidente americano Donald Trump e seu vice e o presidente do parlamento iraniano, negociador do Irã, assinaram eletronicamente um acordo para pôr fim à guerra no Oriente Médio, informou um funcionário do governo americano nesta segunda-feira. O presidente queria assiná-lo pessoalmente, porque ele queria mostrar sua dedicação para conduzir isso para uma resolução bem-sucedida, disse ele por telefone a jornalistas falando sobre a condição de anonimato. O vice-presidente norte-americano também afirmou ao canal NBC News que a assinatura teria ocorrido de forma eletrônica. A cerimônia para assinatura presencial do acordo foi marcada para sexta-feira, dia 19, em Genebra, na Suíça. Trump afirmou que o vice irá para o país assinar o documento. Na última sexta-feira, o chanceler iraniano afirmou que os detalhes do acordo de paz seriam revelados apenas após a assinatura definitiva na sexta-feira. Porém, logo depois do anúncio, a agência de notícias iraniana divulgou pontos do que apresentou como um rascunho do projeto. Segundo a agência, o compromisso prevê um cessar-fogo permanente e imediato do conflito em todas as frentes, incluindo o Líbano. A seguir, confira mais pontos, né, previstos nesse acordo. Ativos congelados, o que prevê a liberação de 24 bilhões em ativos iranianos congelados em um prazo de 60 dias. O anúncio do acordo, então, o presidente dos Estados Unidos comemorou nas redes sociais a abertura livre de pedágio do Estreito de Hormuz. O acordo, inclusive, é um sinal, né, de novas negociações para solucionar os principais pontos de divergência entre os países, como o programa nuclear iraniano, sanções internacionais ainda ao Irã. Outros temas que serão abordados nessa fase serão a reconstrução e o desenvolvimento econômico do Irã, assim como a implementação de um mecanismo para supervisionar os acordos alcançados, acrescentou. O jornal The New York Times publicou uma entrevista com Trump nessa segunda-feira, na qual ele afirma que os países estavam negociando uma moratória de 20 anos para o programa de enriquecimento do urânio. Ele também insistiu, né, que os níveis de enriquecimento de urânio no Irã nunca poderiam ser usados para fins militares e que nunca poderão ultrapassar a determinação da quantidade. O que falta esclarecer, o rascunho atual não detalha se o programa de mísseis iraniano ou seu apoio aos grupos armados da região, como Hamas e Hezbollah, duas preocupações centrais de Israel. A agência de notícias iraniana afirmou que o programa de mísseis do Irã e o apoio aos grupos de resistência foram definitivamente retirados da agenda. Pais e filho que morreram em um acidente de trânsito na BR-386, no trevo de acesso a Bom Retiro do Sul, no Vale do Aquari, na tarde do sábado. Eles estavam a caminho de um festival de dança. Segundo a Polícia Rodoviária Federal, foi uma colisão entre dois veículos, seguida de capotamento. As vítimas foram identificadas como Mauro Monteiro de Oliveira, de 46 anos, Simone Rodrigues de Oliveira, de 48, e João Rodrigues de Oliveira, de 12. A família era moradora de Gravataí, na região metropolitana de Porto Alegre. João faria uma apresentação no Festival de Dança de Bom Retiro, que ocorreu no final de semana. O adolescente era aluno do estúdio Rec in Dance de Cachoeirinha. A escola também lamentou o ocorrido. A família foi velada nesta segunda-feira em Cachoeirinha. Maria Eduarda Rodrigues Freitas, de 21 anos, ainda apresentava sinais vitais quando foi alcançada pelas primeiras pessoas que desceram para socorrê-la após cair de cerca de 40 metros durante um salto de rope jump na Ponte do Esqueleto, em Limeira, no interior de São Paulo, no último sábado. As informações são do jornal O Globo. O relato é de uma enfermeira, Raiza Dias, que participou do atendimento e disse a um canal de televisão ter encontrado a jovem com respiração ofegante e pulso fraco, mas presente. A enfermeira descreveu a dificuldade para chegar até a vítima, que foi lançada em queda livre sem estar presa às cordas de segurança. Ralei toda a minha mão porque ali é uma ribanceira e havia apenas uma corda para descer. Eu estava coberta de barro. Segundo a enfermeira, Maria Eduarda chegou a reagir durante o atendimento. Vi que ela estava com respiração ofegante. Olhei para as pupilas dela, que infelizmente estavam dilatadas as duas. Senti a pulsação, estava bem fraca, mas ela ainda tinha pulsação. A enfermeira contou ainda que falou com a jovem enquanto tentava socorrê-la. Ainda conversei com ela, tenho mania de brincar e dizer, ninguém morre no meu plantão, falei para ela. Duda, ninguém morre no meu plantão, mesmo sem estar de plantão ali, contou. Em depoimento à Polícia Civil, divulgados pelo Fantástico, dois dos três homens presos alegaram ter sofrido um apagão durante os preparativos e disseram não conseguir explicar em que momento deixaram de prender as cordas de segurança de Maria Eduarda. Um deles, Luiz Felipe Feliciano Egorov, afirmou que a equipe não seguia uma divisão fixa de funções e que a conferência dos equipamentos era feita de forma compartilhada. Questionado se era responsável por instalar o equipamento ou fazer a checagem final antes do salto, Luiz Felipe respondeu que não se lembrava. Outro instrutor preso, Michael Fernandes Sintra, disse participar da conferência dos equipamentos, mas também afirmou não recordar se fez a verificação no caso da estudante. O terceiro preso é Vitor de Freitas Gonçalves. Os três têm 27, 32 e 42 anos e foram presos em flagrante no sábado, com a prisão convertida em preventiva no domingo. Um deles é bombeiro civil. Eram justamente os responsáveis por erguer e arremessar a jovem da ponte, segundo a investigação. A Polícia Civil apura o caso como homicídio com dolo eventual, modalidade em que o ator assume o risco de provocar a morte, ainda que não tenha a intenção direta de matar. São 16 horas 8 minutos. 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E o governo do Reino Unido determinou nesta segunda-feira a proibição do acesso de menores de 16 anos a redes sociais como TikTok, YouTube, Snapchat, X, Facebook, Instagram. A iniciativa não afeta aplicativos de mensagens privadas como o WhatsApp e deve entrar em vigor em março de 2027. Esse é um momento crucial para o nosso país. Significa uma grande mudança para as nossas crianças e para o nosso futuro, declarou o primeiro-ministro britânico durante o anúncio. A medida integra o plano do Premier para proteger o público infanto-juvenil dos efeitos adversos causados pela tecnologia. Conforme a rede britânica BBC, a intenção do governo é adotar uma ferramenta de verificação de idade baseada em reconhecimento facial. Além do impedimento ao acesso nas plataformas, o governo do Reino Unido também informou que vai exigir das empresas como Google e Apple a criação de mecanismos que detectem e barrem imagens de nudez enviadas a menores nas redes sociais. Os adultos que desejarem visualizar ou compartilhar esse conteúdo passarão por uma verificação de identidade. As Big Techs têm prazo de 3 meses para implementar a medida. Caso não acatem o pedido, o governo britânico submeterá um projeto de lei para impor as obrigações sob pena de multa e responsabilização criminal das empresas. As empresas afetadas criticaram a medida, segundo a BBC. O YouTube afirmou que a plataforma é um recurso vital para jovens e argumentou que uma proibição ampla poderia afastar crianças e adolescentes de ambientes considerados seguros e supervisionados. O Snapchat, por sua vez, destacou que a maior parte do uso da plataforma ocorre por meio de mensagens privadas entre amigos e familiares. Já a Meta, dona do Instagram, Facebook e WhatsApp, afirmou que a medida pode levar jovens a migrar para alternativas sem regulamentação e sem mecanismos de proteção ou controle parental. Começou nessa segunda-feira, dia 15, o atendimento de alta complexidade na unidade de terapia intensiva, UTI, do município de Marau, no norte do estado. A estrutura com 10 leitos privativos contou com aporte da prefeitura, do governo estadual. E de acordo com o diretor executivo do Hospital Cristo Redentor, Marcelo Borghetti, a nova ala da instituição conta com boxes individuais, correio pneumático, o primeiro serviço de hemodiálise do município e também uma ala de isolamento. Antes, a estrutura intensiva do HCR, os pacientes de alto risco, como no caso de acidentes ou cirurgias complexas, eram transferidos para cidades vizinhas, como Passo Fundo e Sananduva. Em meio ao aumento de casos, o município de cerca de 46 mil habitantes possui 43 hospitalizações e um óbito por gripe. Por determinação da Secretaria de Saúde Estadual, 3 leitos já estão reservados para pacientes com essas doenças. São 16 horas, 11 minutinhos. 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Boa tarde.
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9: 16 horas. E 12 minutos.
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11: Dezesseis horas, 17 minutos, 4h17 dessa tarde de segunda-feira, 12 graus em Nova Prata. 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Pra você, uma ótima tarde.

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2: 16:33.
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16h36, 4h36, o sol já foi por aqui em Nova Prata neste momento, né? Tá frio nessa segunda-feira, 11 graus no centro de Nova Prata. 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E atenção, pessoal de casa, AMP, Associação dos Músicos Pratenses, tem dois convites para você, viu? Dois convites especiais. Assembleia Extraordinária da AMP acontece no Auditório da Casa da Cultura na terça-feira, dia 23 de junho, às 19 horas. Ordem do dia, prestação de contas, eleições da nova diretoria e assuntos gerais. E também um convite mais do que especial, né? Uma noite especial de celebração, música e confraternização que acontece na sexta-feira, dia 26 de junho, às 19 horas, no Clube Grêmio Pratense, na sede histórica. 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AMP, valorizando a música, os músicos e a cultura da nossa comunidade. São 16h39. Por aqui, a gente segue de música na nossa programação da Rádio Prata Serra e daqui a pouquinho a gente volta com o nosso encerramento por aqui. Daqui a pouco vem chegando o Percy com Roda de Chimarrão. 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

16 horas 47 minutos, 13 minutinhos faltam para 5 horas da tarde, 11 graus em Nova Prata. Você acompanha até agora o nosso programa da tarde por aqui, a Prata é Pop no seu rádio. 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Por aqui você segue de música na nossa programação da Rádio Prata. Daqui a pouquinho vem chegando Percy com Roda de Chimarrão nesta segunda-feira. Eu vou desejando para você um ótimo final de tarde. Fique muito bem, um bom início de semana para você. Nós temos um encontro marcado amanhã, a partir da 1h30 da tarde. Um grande abraço, até mais. Tchau, tchau.

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6: Estamos de volta, meus amigos, gurizada da nossa querência, do nosso Rio Grande. São 17 horas pontualmente, horário oficial do nosso país. Está começando aqui pela Prata FM o programa Roda de Chimarrão. Fria, né? E prometendo ser mais frio ainda durante a noite. A sua segunda-feira, 15 do mês de junho deste ano de 2026. 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E hoje a Tere e o Rogério estão completando 41 anos de feliz vida conjugal. Né? Isso é muito bom, muito gratificante, e nós estamos parabenizando de todas as formas que esta data se repita por longos e venturosos anos, com muita saúde, muita paz, muita realização e muita harmonia aí, junto com a família, junto com os amigos e junto com a gente também, né? Nosso abraço forte pela parceria que nós temos aqui na Prata FM. Tá certo, Tere, Rogério? Um abraço especial de primeira de todos os seus familiares e também o pessoal lá de Tenente Portela, que hoje pela manhã mandaram uma mensagem parabenizando desta forma, né? E os nossos parabéns aí em nome do Rogério, da Tere, do Júnior, enfim, toda a equipe aí conhecida como Ter Empréstimos. Isso nos enche de alegria e contentamento, tá certo? Um abraço aí muito forte. Vamos rodando umas marcas, abrindo o programa de hoje, quando são 17 horas e 1 minuto, horário oficial do nosso país. Boa tarde para o Simão também, que está ligado conosco, já nos passou a mensagem. Vamos trazendo o Luiz Marenco de A Cavalo, de Bota e Bombacha, José Cláudio Machado. E em seguida vem aí Cristiano Fontanelli, nos trazendo de Campo e Pecuária. Simbora, gurizada!

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Muito bem, Gaúcho Velho do meu pago, olha a hora certinha para você que está ligado, agora são 17 horas e 20 minutos, horário oficial do nosso país, 17:20, esse é o programa Roda de Chimarrão, parceria da Viva Farma, ter empréstimos, loja Gente Nossa, funerária Dec Giovanni, Empório de Confecções, H Farma e também Gente Miúda, mora no coração de Nova Prata. 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Associação dos Músicos Pratenses, valorizando a história e os músicos e a cultura da nossa comunidade. Sem sombra de dúvida, é importante, né, você estar presente, né, e participar juntamente com a Associação dos Músicos Pratenses a este jantar, sexta, dia 26, 19 horas, no Clube do Grêmio Pratense, a sede histórica. É o jantar aí para a posse da diretoria gestão 2026-2028. E a hora certinha, são 17 horas e 22 minutos, nós recebemos aqui a visita do nosso grande amigo, Valdomiro Simão Capelari. Um abraço, meu irmão. Deus abençoe. Vamos seguindo aí com a marca do nosso Rio Grande, para você que está nos acompanhando. A Prata FM traz nesta tarde fria César Oliveira e Rogério Melo, de Cacho Atado. E em seguida, de compadre para comadre. Mas que barbaridade! É o Grupo Carquejo.

0: 17h31.
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Muito bem, meus amigos, olha a hora certinha para você que está ligado. Agora são 17h36, programa Roda de Chimarrão, que estamos apresentando, amigo velho, a marca sempre maior aí dos nossos patrocinadores, Viva Farma, Ter Empréstimos, Loja Gente Nossa, Funerária Deck Giovanni, Empório de Confecções, H-Farma e também Gente Miúda morando no coração de Nova Prata. E olha o comunicado aqui, né? Associação dos Músicos Pratenses, a AMP, convida para a Assembleia Extraordinária da AMP, Auditório da Casa da Cultura, terça-feira, amanhã, às 19 horas, ordem do dia. Prestação de contas, eleições da nova diretoria, assuntos gerais. A ANP, valorizando a música, os músicos e a cultura de nossa comunidade. Dado o recado, hein? 17h38, 17 horas e 38 minutos. Continua 1-0 aí para o Egito. Com a Bélgica aí, 1-0. Né? E a surpresa foi o primeiro jogo aí. A Espanha empatando aí com Cabo Verde, 0-0. Não saíram do 0-0. Né? A Espanha é o primeiro jogo que deu um 0-0, mas a Espanha, né, com o Cabo Verde, rapaz, não dá para acreditar, né? Mas acontece, o futebol é assim, uma caixinha de surpresa. Vamos lá, 17 horas e 39 minutos, 17h39, vamos com música trazendo para a gurizada aí que estão nos acompanhando, logo mais tem a oração da Ave Maria, desta feita, deixa eu ver aqui quem é que nós vamos trazendo, lá para o Clóvis, né, para o Clóvis Rigo, que está ligadinho. Vamos trazendo o César Oliveira e o Leonel Gomes de Mano. 17h38 e meio.

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Muito bem, amigo velho, e a hora certinha, agora são 17h49, a Bélgica empatou aí com um golaço aí na entrada do centroavante, foi contra, mas na verdade valeu, né, valeu, foi anotado aí pro centroavante aí que entrou. Foi marcado contra? Ah, foi marcado contra. Tá certo, estamos trabalhando gente boa, com a gente miúda, estamos trabalhando com a Gafarma, Empório de Confecções, Funerária Dec Giovanni, Loja Gente Nossa, Ter Empréstimos e também Viva Farma Farmácias, Perfumaria e Medicamentos. Vamos trazendo agora, dando sequência ao programa, uma marca só, né? Porque nós temos a oração da Ave Maria, desde hoje está chegando o Luiz Carlos Borges, a gurizada aí que estamos acompanhando. Deixa eu ver, eu tenho dois pedidos. Um, o Valdecir está oferecendo para todos seus amigos aqui de Nova Prata, o pessoal aqui da casa, lá de Protásio Alves também, que estão nos acompanhando. E também eu quero mandar um abraço lá para o Polaco, lá no Retiro, tá ligado? Lugar frio, rapaz. Tá friozinho aí, né? Ele pediu uma dos Cobras do Teclado. Depois a gente vai rodar aí. Tá bom, precisinho? Depois das 6. Mas já mandamos um abraço aí pro Chiro Velho aí que está conosco, nos acompanhando, acompanhando a programação da Prata. Tá chegando o Luiz Carlos Borges, deixa hoje!

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2: 17:56.
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No entardecer deste dia de segunda-feira, quando os ponteiros do relógio apontam para o infinito, nós nos encontramos, amigos ouvintes da Rádio Prata, para este momento de prece e gratidão a Deus por meio de Maria. E nesta segunda-feira, queremos refletir sobre a temática da saúde. Queremos lembrar hoje da importância de cuidar de nossa saúde, tanto física quanto mental e espiritual. Pois a saúde é um presente de Deus, uma graça, um dom de Deus. E por isso devemos valorizá-la a cada dia, a cada instante, a cada momento. Pois são momentos únicos que não se repetem. Que possamos encontrar equilíbrio e sabedoria para viver com mais qualidade de vida, com a graça de Deus, sempre em oração. E juntos rezemos. O anjo do Senhor anunciou a Maria, e ela concebeu do Espírito Santo. Eis aqui a serva do Senhor, faça-se em mim segundo a vossa palavra. E o Verbo divino se fez humano e habitou entre nós. Ave Maria, cheia de graça, o Senhor é convosco. Bendita sois vós entre as mulheres, e bendito é o fruto do vosso ventre, Jesus. Santa Maria, Mãe de Deus, rogai por nós, pecadores, agora e na hora de nossa morte. Amém. Rogai por nós, Santa Mãe de Deus, para que sejamos dignos das promessas de Cristo. Oremos. Derramai, ó Deus, a vossa graça em nossos corações, para que, conhecendo pela mensagem do anjo a encarnação do vosso Filho, cheguemos por sua paixão e cruz à glória da ressurreição. Por Cristo nosso Senhor. Amém. Glória ao Pai, ao Filho e ao Espírito Santo, assim como era no princípio, agora e sempre. Amém. E sobre todos os ouvintes da Rádio Prata, a bênção de Deus Pai, Filho e Espírito Santo. Amém.

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2: Estamos de volta, Gaúcho Velho, aqui pela Prata FM. Agora são 18 horas e 3 minutos. Programa Roda de Chimarrão, na sua segunda parte. 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Olha, a Secretaria Municipal da Saúde e a Comissão Organizadora têm a honra de convidar a instituição para participar, a sua instituição, da 12ª Conferência Municipal de Saúde de Nova Prata, que se realizará no próximo dia 17, quarta-feira, das 8 às 17 horas, no auditório da Universidade de Caxias do Sul, campus de Nova Prata, destacando como o tema central SUS, democracia e soberania. Cuidar do povo é cuidar do Brasil. O evento será um importante espaço de diálogo para o fortalecimento do Sistema Único de Saúde SUS, reunindo trabalhadores, gestores, prestadores de serviços e a população. Assina a Secretária Municipal de Saúde, Rosane Costenaro Sustiço, e o presidente do Conselho Municipal de Saúde, Valdomiro Simão Capelari. 18 horas e 4 minutinhos, 18 com 4, a hora certinha, meus amigos. Aí você que está ligado, vamos trazendo quem precisinha. Deixa eu ver aqui, o Marenco, né? O Marenco vem aí de boca em boca, tá certo? É, saudade das manhãs de maio, Thiago Render e Fabiano Índio. É mais uma do Marenco aí? É, só a composição, mas quem interpreta é a gurizada aqui, né, Tia? 18 e 5!

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7: Vamos lá, companheirada, para você que está ligadito no mais, agora são 18 horas e 19 minutos, logo mais nós temos loteria aí. É, quero mandar um abraço lá para a comunidade de São Caetano, lá da comunidade de São Jorge, São Caetano, né? Os familiares lá do Padre Mauri estão nos acompanhando. Muito obrigado pela companhia, certo? Um abração bem especial de primeira. 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Meus amigos, a Associação dos Músicos Pratense, AMP, convida para a Assembleia Extraordinária da AMP, Auditório da Casa da Cultura, terça-feira, dia 23, às 19 horas. A ordem do dia é o seguinte: prestação de contas, eleições da nova diretoria e os assuntos gerais. Valorizando desta forma a música, os músicos e a cultura da nossa comunidade. Assina a Associação dos Músicos Pratense. Está aí o convite, então, para terça-feira, 19 horas, no auditório da Casa da Cultura. Vamos ter essa prestação de contas, eleição da nova diretoria e os assuntos gerais. Vai ser colocado tudo em ordem, né? Conforme manda o figurino. Tá certo, gurizada? 18 horas e 20 minutos. Um abraço aí para essa turma legal aí, especial de primeira. Vá lá, participe. Você que é músico, você que quer se associar também, né? Participe. Vamos lá, gurizada. Trazendo música. Quem é que tá chegando agora? Luiz Marinco. Vamos nessa então.

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2: 18:32.
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5: Vamos lá então para o resultado. Quinto prêmio 7.343, 7.343. Quarto prêmio 4.191, 4.191. Terceiro prêmio 0.657, 0.657. Segundo prêmio 9.995, 9.995. E o primeiro prêmio 4.933, 49.33. Primeiro prêmio da Loteria do Rio.
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5: Muito bem, gurizada, e a hora certinha, agora são 18 horas e 37 minutos, 18h37. Olha, a Secretaria Municipal da Saúde, a comissão organizadora, tem a honra de convidar a sua instituição para participar da 12ª Conferência Municipal de Saúde de Nova Prata, que será realizado no dia 17 de junho, quarta-feira, das 8 às 17 horas, no auditório da Universidade de Caxias do Sul, campus de Nova Prata, destacando como tema central SUS, democracia e soberania. É cuidar do povo, é cuidar do Brasil. O evento será um importante espaço do diálogo para o fortalecimento do Sistema Único de Saúde, o SUS, reunindo trabalhadores, gestores, prestadores de serviços e a população. Assina a Secretária Municipal de Saúde e o Presidente do Conselho Municipal de Saúde. 18 horas e 38 minutos, 18 e 38. Simbora, gurizada. Vamos ver o que é que nós vamos trazendo agora para a turma aí que está nos ouvindo. Está chegando Leonel Gomes e Luiz Carlos Borges. Não precisa nem comentar, né? 18 e 38.

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8: Muito bem, meus amigos, e a hora é certinha, 18:50. A gente vai colocando um ponto final em nosso programa. 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Vamos deixando Joca Martins corcoviando, depois cruzada com Roberto Lussardo. Um abraço a todos, obrigado pelo carinho. Até amanhã, 5 da manhã.

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2: 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As notícias do governo federal que movimentaram o país no dia de hoje.
3: Boa noite.
1: Boa noite para você que nos acompanha em todo o país.
3: Segunda-feira, 15 de junho de 2026.
1: Vamos ao destaque do dia: transporte público coletivo.
3: Novo marco regulatório é sancionado pelo presidente Lula.
1: Ele muda as formas de financiamento do sistema e moderniza a regulação sobre as empresas que operam para melhorar a qualidade do serviço.
3: Na nossa entrevista do dia, nós conversamos com o secretário nacional de mobilidade urbana, Marcos Daniel dos Santos.
4: A gente tem nessa norma, ela abarca desde uma linha de trem ao metrô, a um corredor de ônibus, a um ônibus convencional, a um micro-ônibus, a serviços de barca. Então, precisa de diretrizes nacionais para que a população possa ser atendida com a qualidade que merece.
1: Você vai ouvir também: presidente Lula chega à França para participar da reunião do G7.
3: O presidente já teve hoje reuniões com os presidentes da Suíça e da França.
1: E vai discutir nos próximos dias a reforma de organismos como a OMC, regulação da inteligência artificial e regras para exploração de minerais raros.
3: E ainda, educação.
1: Estão abertas as inscrições para o Sisu Mais, uma nova oportunidade para quem fez o Enem e não foi selecionado na etapa regular. Gabriela Noronha.
5: Será uma espécie de repescagem das vagas que não foram preenchidas na etapa regular. Estão sendo ofertadas 9.436 vagas em 532 cursos.
3: E desenrola Fies, já renegociou 5 bilhões e 300 milhões em dívidas de ex-estudantes, com descontos de até 99%.
1: Hoje, na apresentação da Voz do Brasil, Mariana Jungmann e Luciano Seixas.
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1: O presidente Lula já está na França, onde participa como convidado do encontro do G7, formado por Alemanha, Canadá, Estados Unidos, França, Itália, Japão e Reino Unido, principais economias desenvolvidas do mundo.
3: Além de reuniões bilaterais, o presidente vai levar a contribuição brasileira para diversos temas discutidos pelo G7.
1: A repórter Luana Karen está lá na França, mas devido ao fuso horário de 5 horas a mais por lá, nós conversamos com ela mais cedo sobre as agendas do presidente. Vamos ouvir.
3: Oi, Luana, boa noite para você aí na França. Você está na cidade de Evian-le-Bain, né? O presidente Lula chegou à cidade hoje, mas antes ele passou por Genebra, capital da Suíça.
1: E ele já teve também os primeiros encontros bilaterais, né, com os presidentes da Suíça e da França. Conta pra gente como foram esses encontros, Luana. Boa noite.
6: Boa noite, Luciano e Mariana. Boa noite aos ouvintes da Voz do Brasil. É isso mesmo, a reunião de cúpula do G7 acontece em Evian-le-Bain, cidade francesa onde eu estou, situada às margens do Lago Léman, no leste da França. Antes de chegar aqui, ainda em Genebra, Lula teve uma reunião bilateral com o presidente da Suíça, Guy Parmelin. Eles falaram sobre comércio e se comprometeram a trabalhar para diversificar a pauta de exportações entre os dois países. À tarde, já aqui em Evian-le-Bain, o presidente Lula teve um encontro bilateral com o presidente da França, Emmanuel Macron. Os dois presidentes reiteraram os avanços positivos da cooperação em defesa, em especial o sucesso do Programa de Desenvolvimento de Submarinos, o PROSUB.
3: Luana, essa é a 10ª vez que o Brasil participa como convidado da reunião do G7. Quais são os temas que estão em destaque esse ano?
6: Pois é, Mariana, o encontro em Evian acontece logo após o anúncio do acordo de paz entre Estados Unidos e Irã, tema que deve fazer parte das discussões aqui, além, claro, da guerra entre Ucrânia e Rússia. Também haverá espaço para conversas sobre disputas econômicas entre as grandes potências, segurança, saúde e inteligência artificial. O Brasil vai participar de 2 sessões plenárias no fórum. Na primeira, dedicada às parcerias internacionais para o desenvolvimento, Lula deve defender a manutenção dos recursos destinados à ajuda oficial aos países mais pobres. Na segunda sessão, com a presença brasileira, o debate será sobre crescimento econômico equilibrado. Neste tema, Lula deve voltar a defender a reforma das instituições internacionais criadas após a Segunda Guerra Mundial. É o que se costuma chamar de sistema de governança global, com os órgãos da ONU, a Organização Mundial do Comércio e outros. O Brasil vem defendendo que o formato desses organismos foi feito num outro contexto de mundo, em que existiam menos países. E daí a necessidade de reformas para aumentar a representatividade, especialmente no sul global. O secretário de Assuntos Econômicos e Financeiros do Ministério das Relações Exteriores do Brasil, embaixador Felipe Fox Drummond, explicou a postura do Brasil.
7: Como é que você tem um crescimento equilibrado com as estruturas de governança não reformadas? Um exemplo clássico disso é a OMC. Nós estamos fazendo um grande esforço, o Brasil, em conjunto com diversos outros países, para fazer uma reforma da OMC, e a reforma da ONU, das Nações Unidas, também é algo que cabe nesse texto.
1: Luana, o que deve sair de prático nessa reunião do G7?
6: Olha, Luciano, do encontro aqui em Evian, devem sair 7 documentos com assuntos considerados prioritários pela presidência francesa. Entre eles está o combate ao narcotráfico, as questões de saúde e proteção online de menores de idade. O Brasil não participa das negociações finais desses textos, mas foi convidado a enviar contribuições. Outro tema considerado prioritário pela presidência francesa é a discussão sobre minerais críticos, e a posição brasileira é que os países produtores não devem se limitar a apenas exportar matéria-prima, mas também desenvolver cadeias produtivas locais capazes de agregar valor aos produtos, o que leva a mais geração de emprego e renda para a população. Também haverá um almoço na quarta-feira de trabalho entre os líderes do G7 e CEOs de empresas de inteligência artificial. O presidente Lula retorna ao Brasil na quarta-feira. Mariana e Luciano.
3: Obrigada, Luana. Karen, bom trabalho aí na cobertura da reunião de cúpula do G7 na França.
1: Neste fim de semana, o presidente Lula assinou a sanção de uma nova lei que vai promover mudanças profundas na gestão do transporte público em todo o país.
3: O novo marco legal do transporte público coletivo urbano vai modernizar o sistema e melhorar as formas de financiamento, que deixarão de ser ancoradas apenas na tarifa paga pelo passageiro.
1: Além disso, a regulação sobre as operadoras também será aprimorada, resultando em mais qualidade no serviço prestado.
3: Para explicar essas mudanças, nós conversamos hoje mais cedo com o secretário nacional de Mobilidade Urbana do Ministério das Cidades, Marcos Daniel de Souza Santos. Acompanhe. Olá, secretário. Vamos começar explicando para o nosso ouvinte o que é esse novo marco legal. Ele, pelo que eu entendi, ele dá diretrizes gerais, né, sobre todo o funcionamento do sistema de transporte público coletivo. Financiamento, planejamento de linhas, integração regional. O senhor pode explicar melhor para a gente?
8: Olá, Mariana, Luciano, tudo bom? Obrigado aí pela oportunidade da gente explicar um pouco sobre o marco legal que foi aprovado e sancionado nesse final de semana pelo presidente Lula. Esse texto de lei é muito importante porque quem faz acontecer o transporte público são os municípios nos seus territórios e os governos do estado, né? E há uma necessidade muito grande da gente fazer esse serviço melhorar no país, se expandir. E para isso ele precisa de normas e regras nacionais, que é a função da União. Então a lei ela cumpre esse espaço aí de atualizar, né, as normas para os municípios prestarem esse serviço para a população, prestarem com qualidade, financiar, organizar o serviço de transporte público. Parece simples, mas a gente tem nessa norma, ela abarca desde uma linha de trem ao metrô, a um corredor de ônibus, a um ônibus convencional, a um micro-ônibus, a serviços de barca. Então, o transporte público acontece de várias formas, em vários modos, em vários territórios, e precisa de diretrizes nacionais para que a população possa ser atendida com a qualidade que merece.
1: Um dos focos principais da nova lei é a questão do custeio, né? Ela propõe que esse custeio tenha outras fontes além da tarifa paga pelos passageiros. E também muda essa lógica, né, de preço dividido pela quantidade de passageiros transportados, não é isso, secretário?
8: Exatamente. A norma propõe a gente olhar o serviço de transporte, todos os modos, no território, avaliar quanto custa, se ele é adequado, se está nas condições de qualidade para atender a população, e a partir desse custo a gente entender que o poder público vai manter esse serviço funcionando com receitas que vêm da tarifa, mas que no passado dependia somente da tarifa e agora é possível colocar outras fontes de recursos para manter esse serviço e manter a qualidade. Então, ele traz essa segurança jurídica para que os novos contratos e até os contratos que já existam consigam olhar qualidade, oferta e equilíbrio econômico de quem vai manter esses serviços, operadores privados ou até operadores públicos. Então, fica claro agora que para manter um serviço tão importante, não dá para depender somente da tarifa. Precisa vir outras fontes de recursos que o poder público tem que se organizar e para isso precisa ser dado muita transparência e controle social.
3: É, inclusive tem uma lógica também de, por exemplo, deixar de cobrar pelo passageiro em si e passar a cobrar por quilômetro rodado, né? Isso tem a ver com uma preocupação que essa nova lei tem em favorecer o atendimento em regiões periféricas, em linhas que tradicionalmente são negligenciadas pelos operadores, porque elas não são tão rentáveis assim. Essa mudança aí de paradigma, de forma de cobrança, ela também ajuda nesse aspecto.
8: Exato. A lei ela traz o princípio da universalização, ou seja, levar um serviço público, que é o serviço de transporte, a todo o território. Como ele é um direito social, a gente tem que olhar muito para quem realmente mais precisa, as populações mais vulneráveis, afastadas, que não têm condição, muitas vezes, de acessar oportunidades nas cidades. Então, a gente precisa repensar a rede de transporte, esse serviço, as linhas, os sistemas de trilho para atender essa população e não depender somente da tarifa, porque senão você vai numa lógica de só vou onde tem passageiro que consegue pagar tarifa, e se você não consegue ter essa arrecadação, você não vai ampliando a oferta do serviço público. Então é importante o poder público entender que ele precisa agora se organizar, o executivo, o legislativo e o próprio judiciário entendendo a importância do transporte público para levar esse serviço a toda a população do território, principalmente para quem mais precisa.
1: Outra inovação da lei é a associação de instrumentos urbanísticos e tributários com o serviço de transporte público. Quer dizer, um grande empreendimento urbano, por exemplo, teria que fazer investimentos no transporte público. É isso, secretário?
8: A gente tem que entender que o transporte ele ocorre no território da cidade, né? E tem locais que têm uma maior demanda e outras não, e existe um impacto dos empreendimentos. A lógica muitas vezes é uma lógica viária de fluidez do trânsito e é compreensível ter isso. Mas a gente pode ter empreendimentos que pensem que quem vai acessá-los vai por meio do transporte público. Isso traz uma economia para a cidade como um todo, né? Então a gente tem que olhar a coletividade, o transporte público tem que ser pensado dessa forma. A gente vive num território de uma cidade utilizado ali por muitas pessoas. E o transporte, no nome já diz, coletivo, é para todo mundo. Então, quando a gente pensa no desenvolvimento das nossas cidades com o transporte, a gente tem que pensar os empreendimentos também com o olhar do usuário do transporte público e de toda a população.
3: É, se pensa no estacionamento, né? Tem que pensar também na chegada do ônibus, enfim, do metrô.
8: Exatamente.
3: Agora,
8: eu acho que esse princípio é importante, de fato, para quem está planejando as cidades, né? É um olhar a mais, né? De não só pensar no trânsito, mas também pensar no transporte público.
3: Agora, secretário, para a gente encerrar, é importante a gente lembrar que tudo isso é feito com diretrizes do governo federal, mas executado mesmo por estados e municípios lá na ponta, né? Ou seja, a gestão de todos esses instrumentos legais que essa nova lei traz, ela vai ser feita pelas prefeituras para favorecer o transporte local.
8: Exato. A titularidade, que a gente chama, né? Quem realmente vai dizer qual é a linha que vai atender aquele bairro, é quem vive naquela cidade. São as prefeituras com participação da sociedade. É ali que a gente tem que discutir realmente se o serviço está atendendo a população ou não. O governo federal dá diretriz, mas ele também entra financiando, dando assistência técnica, induzindo, que tem esse poder de fazer. Então, ele tem um papel também nessa lei, que é de dar esse suporte aos municípios e às regiões metropolitanas, mas esse protagonismo fica ainda com quem vive no território. A gente entende que é importantíssimo. E o marco legal coloca isso. Escutam a nível local, cobrem a nível local, venham também cobrar a nível de governo federal, mas entendo que as soluções vão partir de quem vive nos territórios.
1: Nós conversamos com o secretário nacional de Mobilidade Urbana, Marcos Daniel dos Santos. Muito obrigado, secretário, pela entrevista aqui à Voz do Brasil.
8: Eu que agradeço a oportunidade.
3: Mais de 9 mil vagas de graduação em universidades públicas.
1: Estão abertas essa semana as inscrições para o Sisu Mais, que vai preencher as vagas remanescentes da etapa regular do Sisu.
3: É a primeira vez que uma seleção desse tipo será realizada pelo MEC.
5: Os estudantes interessados em ocupar uma vaga em um curso de graduação em uma instituição pública de ensino superior terão mais uma oportunidade com o SISU+. Será uma espécie de repescagem das vagas que não foram preenchidas na etapa regular do Sistema de Seleção Unificada 2026. É a primeira vez que o Ministério da Educação realiza o SISU+. Estão sendo ofertadas 9.436 vagas em 532 cursos. Quem for classificado começa a estudar no segundo semestre. De acordo com o MEC, a adesão é voluntária. Cada universidade decide se participa e quais cursos disponibiliza. As inscrições para o SISU+ começaram nesta segunda-feira e vão até a próxima sexta-feira, 19 de junho, no site sisualuno.mec.gov.br. Ao acessar o sistema, deve ser feito login da conta gov.br. O candidato poderá escolher até duas opções de curso, turno, local de oferta e instituição. Para se inscrever, o estudante precisa ter participado de uma ou mais edições do Exame Nacional do Ensino Médio nos últimos 3 anos e ter concorrido a vagas na etapa regular do SISU 2026. Para a seleção, será considerada a edição do Enem com melhor média ponderada. Os resultados saem no dia 24 de junho. Gabriela Noronha, para a Voz do Brasil.
1: Alívio no bolso de estudantes que renegociaram dívidas pelo Desenrola Fiéis.
3: Após 30 dias de operação, o Ministério da Educação já contabilizou mais de 100 mil acordos firmados, o equivalente a 5 bilhões e 300 milhões de reais de dívidas renegociadas.
1: Aqueles que têm contratos firmados até 2017 e ainda não participaram podem aderir até o dia 31 de dezembro.
9: Após um mês de lançamento, o Desenrola Fiéis já implementou 100.209 renegociações de contratos do Fundo de Financiamento Estudantil, o Fiéis. Isso equivale a 5 bilhões e 300 milhões de reais em dívidas renegociadas em todo o país. O saldo das dívidas foi reduzido para 1 bilhão e 130 milhões de reais. Esse resultado reflete a adesão dos estudantes ao programa, que possibilita descontos de até 99% sobre o valor consolidado da dívida, conforme o perfil do contrato e o tempo de inadimplência. O Desenrola Fiéis tem potencial para beneficiar mais de 1 milhão de estudantes com contratos firmados até 2017 e que estavam na fase de amortização em 4 de maio de 2026. O prazo para aderir à renegociação vai até 31 de dezembro de 2026. Basta acessar os canais digitais dos agentes financeiros responsáveis pelo contrato. Com a confirmação do pagamento, ocorre a retirada do nome do estudante e dos fiadores dos cadastros de inadimplência. Com locução de Thaís Vitória, reportagem Daniele Popov.
3: Na sexta-feira, nós falamos aqui na Voz do Brasil sobre o Move Brasil Entregadores, Move Brasil Entregadores e Moto App, que vai facilitar a aquisição de bicicletas elétricas e motos para quem trabalha com entregas por aplicativos.
1: Mas o Move também está avançando em outras frentes.
3: No braço do programa voltado para aquisição de caminhões e ônibus, os financiamentos já estão sendo aprovados.
1: Só da linha do BNDES já foram contratados 3 bilhões de reais.
10: Modernizar a frota nacional de veículos pesados, de cargas e passageiros. Com esse objetivo, o governo do Brasil disponibilizou 21 bilhões de reais em crédito para financiamento desses veículos, dentro do programa Mover Brasil Caminhões e Ônibus. A maior parte dos recursos será liberada via Tesouro Nacional. Somente dos recursos liberados via Banco Nacional de Desenvolvimento Econômico e Social, o BNDES, já foram contratados 3 bilhões de reais desde o fim de maio. O diretor de Desenvolvimento Produtivo, Inovação e Comércio Exterior do BNDES, José Luiz Gordon, fala sobre o andamento do programa.
11: Essa linha já está disponível, já está sendo utilizada. Taxas de juros ali que variam entre 11% e 12% ao ano, um instrumento que ajuda muito a capacidade de investimento, a renovação de frota, uma frota mais nova, mais eficiente ambientalmente.
10: A linha de crédito do BNDES já contabiliza quase 5 mil operações em 1.056 municípios de todas as regiões do país. A média por operação foi de R$1.300.000, sendo a maior parte destinada aos donos de frotas. Mas também já foram aprovados R$43 milhões para clientes autônomos em 104 operações. O caminhoneiro e diretor da Confederação dos Trabalhadores em Transportes Logísticos, Carlos Alberto Littdemer, fala dos pontos positivos da medida.
12: Um fundo garantidor, ele da condição de que aquele caminhoneiro que não tenha um score ideal para o banco, né, ou não tenha as garantias necessárias para que realmente ele possa dar uma melhorada. Senão, fora isso, ele jamais conseguirá fazer qualquer forma de investimento. O alongamento do prazo, né, ele também é um facilitador, né?
10: As condições de financiamento variam conforme o perfil do beneficiário. Para transportadores autônomos, o prazo é de 120 meses, com 12 meses de carência. Para empresas de carga, o prazo para pagamento pode chegar a 60 meses, com 6 meses de carência. Já para empresas do setor de transporte de passageiros, o prazo é de 120 meses, também com 6 meses de carência. O programa prevê um limite de crédito de até R$50 milhões por cliente. Reportagem Cleide Lopes.
3: O governo do Brasil abriu crédito extraordinário de mais de R$337 milhões para intensificar a proteção florestal e o monitoramento ambiental.
1: A medida provisória foi publicada hoje e a verba vai ser executada pelo IBAMA e pelo ICMBio.
3: Do total, quase 195 milhões serão destinados para ações de prevenção e controle de incêndios florestais em áreas federais prioritárias e fiscalização ambiental.
1: Os recursos serão utilizados para despesas como mobilização de equipes, remuneração de brigadistas temporários e aquisição de equipamentos de proteção individual.
3: Incorporado ao SUS um novo tratamento para um tipo agressivo de leucemia.
1: E deve estar disponível aos pacientes no prazo de 6 meses.
13: A leucemia mieloide aguda é um tipo de câncer agressivo que afeta os glóbulos brancos na medula óssea. Entre os principais sintomas estão cansaço, anemia, infecções frequentes, perda de peso, febre, falta de ar, hematomas e sangramentos. Os pacientes do Sistema Único de Saúde com esse diagnóstico e que não podem se submeter à quimioterapia intensiva passam a contar a partir de agora com uma nova opção de tratamento. Trata-se da combinação de 2 medicamentos, venetoclax com azacitidina, incorporada ao SUS pelo Ministério da Saúde. O tratamento é indicado para pacientes adultos com leucemia mieloide aguda recém-diagnosticada. A medida beneficia principalmente pessoas idosas ou com condições de saúde que dificultam um tratamento convencional. A previsão do governo federal é que a nova terapia esteja disponível na rede pública em até 180 dias. Natália Kuzlik, para a Voz do Brasil.
3: Para ajudar no combate a crimes digitais contra crianças e adolescentes, foi criado um canal de denúncias pela Agência Nacional de Proteção de Dados.
1: O novo canal busca facilitar o recebimento de relatos sobre violações de direitos por parte das plataformas na internet, como falhas na aferição de idade e ausência de segurança por padrão.
3: Os relatos devem ser de casos específicos e não genéricos e relacionados ao descumprimentos administrativos previstos no Estatuto Digital da Criança e do Adolescente.
1: O objetivo é ajudar no monitoramento e fiscalização de plataformas digitais e empresas que atuam no ambiente virtual.
3: Para denunciar, basta preencher o formulário disponível na plataforma da agência em www.gov.br/ANPD.
1: Começou hoje o pagamento do abono salarial para os trabalhadores nascidos em julho e agosto.
3: Mais de 4 milhões de trabalhadores vão receber ao todo R$5,5 bilhões com pagamentos realizados pela Caixa Econômica Federal.
1: O benefício varia de R$ 136 a R$ 1.621, de acordo com a quantidade de meses trabalhados no ano base 2024.
3: Tem direito ao abono aqueles que receberam remuneração média de até R$ 2.766, com cadastro no PIS/PASEP há pelo menos 5 anos.
1: Os valores ficam disponíveis para saque até o encerramento do calendário, em 30 de dezembro de 2026.
3: E essas foram as notícias do Governo do Brasil.
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1: Fique agora com as notícias do Poder Judiciário e do Congresso Nacional. Boa noite.
3: Boa noite para você e até amanhã.
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15: Supremo Tribunal Federal valida a inclusão automática de novos servidores federais em plano de previdência complementar. Para o STJ, citação de empresa estrangeira por meio de representante no Brasil exige prova da representação. Oiapoc recebe ação itinerante da Justiça do Trabalho com serviços gratuitos à população. Boa noite, eu sou Walter Lima. O Supremo Tribunal Federal validou a inclusão automática de novos servidores federais em plano de previdência complementar. O plenário considerou que a regra é constitucional e não afasta o direito de escolha do servidor, que pode ser exercido posteriormente. Marcela Luiza.
16: Ao analisar o caso, o relator ministro Nunes Marques entendeu que a facultatividade prevista na Constituição está preservada, já que o servidor tem liberdade para decidir se deseja ou não permanecer no sistema. O ministro destacou que a legislação garante o cancelamento da inscrição a qualquer momento e prevê a devolução das contribuições com correção monetária nos casos de desistência em até 90 dias.
15: É nula a citação de empresa estrangeira por meio de suposta representante nacional sem prova concreta dessa representação. Essa decisão é do STJ, Fátima Uchoa.
17: A quarta turma do STJ deu provimento ao recurso especial da companhia coreana Hyundai Corporation para declarar nulos os atos processuais praticados desde a citação realizada por meio da Hyundai Caoa do Brasil em ação de cobrança, rescisão contratual e indenização ajuizada por empresa brasileira que alega não ter recebido acessórios de telefonia celular pelos quais pagou. A Justiça do Rio de Janeiro considerou válida a citação, mas o STJ entendeu que esse ato só seria válido se a representação tivesse sido comprovada, o que não ocorreu. Assim, sem representante formal confirmado, a Hyundai deveria ser citada diretamente na Coreia do Sul por carta rogatória. O voto que prevaleceu no julgamento foi o da ministra Isabel Galotti.
15: Equipes da Justiça do Trabalho e de órgãos parceiros chegam ao município de Oiapoque, no extremo norte do Amapá. É a itinerância Cidadania Aqui Com Você, para atender as aldeias indígenas. Rafael Silva.
18: As ações vão ocorrer de quarta a domingo. Primeiro na aldeia Manga. Sábado e domingo será a vez da aldeia Espírito Santo. Pela Justiça do Trabalho, além de receber orientações, os moradores da região também vão poder denunciar e resolver questões trabalhistas e previdenciárias e até solucionar conflitos. Mas vai ter também outros serviços, como emissão de documentos, orientações jurídicas diversas e atendimento na área da saúde.
15: Quatro legendas exibem propaganda partidária nesta semana. Programas vão ao ar na terça, quinta e no sábado, entre 19h30 e 22h30. Mariana Fabri.
19: Nesta semana, o Partido dos Trabalhadores, o Partido Liberal, o Partido Comunista do Brasil e o Partido Social Democrático exibem propaganda partidária nas emissoras de rádio e televisão. O tempo de propaganda depende do número de deputados federais eleitos pelo partido nas eleições gerais de 2022. Por isso, PT, PL e PSD têm direito a 10 minutos cada. Já o PCdoB conta com 5 minutos. A propaganda partidária promove o programa e as atividades do partido e divulga o posicionamento sobre temas políticos e sociais. Em anos eleitorais, como 2026, esse tipo de propaganda só é transmitida no primeiro semestre.
15: Governo Federal e FUNAI pagarão 10 milhões de reais por violações contra indígenas na década de 70 em Mato Grosso. A sentença também determinou a conclusão da demarcação em até 2 anos. Vanessa Pereira.
20: Depois de 50 anos, o MPF obteve a condenação na justiça contra o governo federal e a FUNAI por remover, na década de 1970, indígenas Tapaiuna do território tradicional, próximo a Diamantino, em Mato Grosso. Na sentença, foi determinado o pagamento de indenização por danos morais e coletivos para a comunidade indígena, no valor de 10 milhões de reais. A conclusão da demarcação das terras em até 2 anos e um pedido público de desculpas.
15: 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Boa noite.
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21: Eu sou Paula Groba.
22: E eu sou Ricardo Nakaoka.
21: E estes são os destaques de hoje do Jornal do Senado, que começa agora.
22: Senado pode analisar compensação para médico que prestar assistência durante voo.
21: Projeto endurece punição para quem induz crimes em escolas e shoppings.
22: Bombeiros podem passar a receber recursos de emendas da saúde.
21: Boa noite.
22: Boa noite.
21: Uma emergência médica a 10 mil metros de altura pode transformar um voo tranquilo em uma corrida contra o tempo. Nessas horas, a ajuda de um médico entre os passageiros pode fazer toda a diferença.
22: Para reconhecer esse trabalho voluntário, o Senado pode analisar um projeto que prevê algum tipo de compensação aos profissionais que prestarem socorro durante viagens aéreas. Os detalhes com o repórter Alexandre Campos.
23: Autor do projeto, o senador doutor Irã, do PP de Roraima, lembrou que o médico que presta assistência ainda é obrigado a preencher formulários após o pouso do avião com informações sobre os procedimentos adotados durante o voo. Pela proposta, a companhia aérea vai ter 2 opções. Inserir no seguro que é obrigado a contratar uma cláusula prevendo a compensação ao profissional da saúde que agir nessas situações, ou, por conta própria, oferecer algum tipo de ressarcimento, como pagamento em milhas ou upgrade em viagem futura.
24: Você sabe que nós temos uma população que tem envelhecido muito, e quanto mais envelhecemos, mais agravos nós ficamos suscetíveis. E muitas vezes a gente encontra pessoas idosas que às vezes não tomaram suas medicações antipertensivas, suas medicações para controlar sua glicose, enfim, o que torna muito frequente a necessidade de um atendimento médico nos aviões.
23: Na justificativa de seu projeto, o doutor Irã, que é médico, lembra que o Conselho Federal de Medicina confirmou o entendimento de que é devido a algum tipo de compensação ao profissional pela prestação de socorro durante voos.
21: E o senador Eduardo Girão, do Novo do Ceará, lamentou a morte de 7 jovens atletas cearenses em um grave acidente ocorrido na rodovia estadual CE-187. Durante a sessão de hoje no Senado, ele pediu 1 minuto de silêncio em homenagem aos jogadores de basquete falecidos.
22: Girão lembrou que os jovens participam da Copa Sobral de Basquete e regressavam para Juazeiro do Norte, quando o ônibus em que viajavam tombou às margens da rodovia.
25: Neste momento de profunda dor, eu quero manifestar minha solidariedade às famílias das vítimas e aos feridos, que seguem recebendo atendimento médico, e a toda a comunidade esportiva cearense.
21: O senador Isalci Lucas, do PL do Distrito Federal, alertou para o crescente endividamento das famílias brasileiras. Segundo o parlamentar, o número de pessoas com dívidas e restrições de crédito atingiu níveis recordes. Ele afirmou que a situação afeta principalmente as camadas de menor renda e defendeu uma reflexão sobre o alto custo do crédito no país.
22: Para Isalci, os juros elevados comprometem o orçamento familiar, dificultam o planejamento financeiro e limitam as perspectivas de crescimento econômico e social. Segundo ele, nenhum país consegue crescer de forma sustentável.
0: O grande problema do Brasil não é o tamanho da dívida. O grande problema do Brasil é o custo da dívida, é o preço do dinheiro, é o crédito caro, é o juro excessivo.
21: Na mesma linha, a senadora Zenaide Maia, do PSD do Rio Grande do Norte, voltou a defender medidas para reduzir o endividamento das famílias brasileiras. A parlamentar criticou as altas taxas de juros cobradas em operações de crédito, especialmente no cartão de crédito e no cheque especial, e argumentou que o comprometimento da renda dos brasileiros está diretamente relacionado ao elevado custo do crédito.
22: Zenaide Maia também pediu a aprovação da proposta de emenda à Constituição que limita os juros do cartão de crédito e do cheque especial a até 3 vezes a taxa Selic. Ela, que é autora da iniciativa, afirmou que a proposta ajudaria a conter o crescimento da inadimplência e a reduzir o impacto dos juros sobre o orçamento familiar. A PEC está em análise na Comissão de Constituição e Justiça.
4: Com a aprovação da nossa emenda, vamos frear essa bola de neve, pela qual os altos juros dificultam o pagamento e aprofundam a inadimplência.
21: Crianças e adolescentes precisarão de autorização judicial para exposição comercial nas redes sociais.
22: A determinação está no ECA Digital. Foi regulamentada pelo Conselho Nacional de Justiça e mira os chamados influenciadores mirins. Repórter Raíssa Abreu.
5: A norma do Conselho Nacional de Justiça determina que o juiz avaliará, por exemplo, se a atuação da criança ou adolescente nas redes é compatível com sua idade, suas atividades escolares e sua fase de desenvolvimento. O ECA Digital, que entrou em vigor em março, criou responsabilidades compartilhadas entre Estado, famílias e empresas de tecnologia na proteção das crianças e adolescentes no mundo virtual. O senador Alessandro Vieira, do MDB de Sergipe, foi o autor do projeto que deu origem à lei.
6: Nós estamos regulando parcialmente a atividade das empresas mais poderosas da história do capitalismo. Essa é a primeira lei das Américas nessa matéria. E nós conseguimos colocar na mesma mesa e do mesmo lado da trincheira pessoas tão diversas como a nossa senadora Damares e a deputada Maria do Rosário.
5: A proposta do CNJ, que regulamenta a atividade de crianças e adolescentes nas redes sociais, será votada no final de junho. Se aprovada, as plataformas deverão suspender conteúdos que exponham pessoas com menos de 18 anos sem alvará.
21: E a Comissão de Segurança Pública pode votar nesta terça-feira um projeto que endurece as punições para quem incita ou induz crimes em ambientes coletivos, como escolas, universidades e centros de compras.
22: A proposta foi apresentada para combater o crescimento de ameaças e discursos de pânico propagados na internet. Repórter Bruno Lourenço.
7: A relatora, senadora professora Dorinha Seabra, do União do Tocantins, lembrou os trágicos atentados ocorridos em escolas de São Paulo, Blumenau, Aracruz e Sobral para justificar a necessidade do projeto.
8: Um grande número de pessoas que, aproveitando-se do anonimato e de uma suposta impunidade conferida pela rede mundial de computadores, passam a incitar ou induzir prática de homicídio, lesão corporal e ameaças em locais de frequentação coletiva, como escolas, universidades, ambientes de trabalho e centros de compra.
7: Apesar de apoiar a proposta, o senador Fabiano Contarato, do PT do Espírito Santo, afirmou que a alteração no Código Penal pode acabar diminuindo a pena.
26: Você está tirando a figura da codelinquência, seja do partícipe por participação moral na forma de induzimento ou instigação, ou no auxílio, que seria, pela teoria unitária humanista, pelo mesmo homicídio.
7: Depois da CSP, o projeto de lei segue para a Comissão de Constituição e Justiça.
21: Verbas da saúde para atendimentos dos bombeiros e regras para o uso de inteligência artificial estão entre os temas em debate no Senado nesta semana.
22: Um dos projetos em análise prevê o uso de emendas parlamentares da saúde para custear e equipar os serviços de atendimento pré-hospitalar dos Corpos de Bombeiros Militares. Repórter Marcela Cunha.
27: Na terça-feira, a Comissão de Assuntos Econômicos pode votar uma proposta que atualiza os limites de endividamento para acesso ao microcrédito, com a correção anual desses valores pela inflação. Na Comissão de Educação, os senadores analisam novas regras para a participação de crianças e adolescentes em espetáculos e vídeos publicados na internet. Além de exigir autorização judicial, o texto proíbe a presença de menores em publicidade de cigarros, bebidas alcoólicas e apostas. Na quarta-feira, a Comissão de Assuntos Sociais pode autorizar o uso de emendas parlamentares da saúde para custear e equipar os serviços de atendimento pré-hospitalar dos corpos de bombeiros militares. Mas o senador Humberto Costa, do PT de Pernambuco, alertou que a inclusão dos bombeiros entre os destinatários das emendas da saúde pode aumentar a disputa por recursos do SUS.
1: Poderá gerar maior competição por verbas já insuficientes para atender plenamente as necessidades da atenção básica, da rede hospitalar, do SAMU e de outros serviços estratégicos do SUS.
27: Na Comissão de Ciência e Tecnologia, uma proposta proíbe o uso de inteligência artificial para reproduzir sem autorização a voz ou a imagem de uma pessoa com fins comerciais.
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22: Com edição de Paula Groba e trabalhos técnicos de João Lira, o Jornal do Senado fica por aqui. Acompanhe agora as notícias da Câmara dos Deputados. Boa noite.
21: Uma boa noite e até amanhã.
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9: Câmara pode votar texto do governo sobre redução da jornada de trabalho.
11: Avança projeto que indeniza produtores por prejuízos com falta de energia.
9: Deputados facilitam a matrícula em cidade vizinha mais próxima do aluno.
11: Proposta prevê incentivo fiscal para livros, brinquedos e jogos inclusivos.
9: Boa noite. A Comissão de Constituição e Justiça da Câmara aprovou o projeto que prevê incentivo fiscal para livros, brinquedos e jogos inclusivos. Agora, a proposta será analisada pelo Senado. A repórter Maria Neves explica o que diz o texto.
12: Pelo texto, o poder público deverá reduzir tributos para a produção de materiais que ajudem crianças e jovens com desordem estética, deficiência ou enfermidade que cause embaraço social à compreensão. Entender e aceitar sua condição. Autor do texto, o deputado Dr. Jaziel, do PL do Ceará, afirma que a carga tributária sobre brinquedos corresponde a cerca de 40% do preço final. Devido a essa tributação elevada, o parlamentar sustenta que o mercado de artigos lúdicos para crianças com deficiência não alcança larga escala. É atendido por iniciativas isoladas e artesanais. O relator da proposta, deputado Diego Garcia, do Paraná, concorda com o autor e acrescenta que atividades lúdicas e brincadeiras são coisa séria, principalmente para crianças com deficiência.
13: Crianças com deficiência devem ser estimuladas a desenvolver autonomia e autoestima. Materiais didáticos, livros, jogos e brinquedos inclusivos, que respeitem as individualidades, certamente terão repercussão positiva no desenvolvimento das crianças.
12: O deputado ressalta que percepções, raciocínio e criatividade são aprendidos na relação das crianças consigo mesmas e com o outro por meio do lazer infantil. E, para crianças com deficiência, destaca que as brincadeiras são instrumentos eficazes de superação de dificuldades e de desenvolvimento da criatividade. Segundo o Instituto Brasileiro de Geografia e Estatística, o Brasil tem 14 milhões e meio de pessoas com deficiência, o que representa 7,3% da população com 2 anos ou mais. Além disso, o Instituto identificou 2 milhões e 400 mil pessoas com autismo. Da Rádio Câmara de Brasília, Maria Neves.
3: Turismo.
11: Gilson Daniel, do Podemos do Espírito Santo, destaca o potencial turístico da região do Caparaó, impulsionado por eventos tradicionais e pelas belezas naturais. O deputado cita o Festival de Inverno de Guaçuí e a Festa do Carro de Boi, na cidade de Iúna, como iniciativas que valorizam a cultura local.
9: Gilson Daniel também ressalta que Caparaó reúne atrativos como o Pico da Bandeira, além de uma rica gastronomia regional. Ele registra investimentos destinados à região, como a inauguração da obra de asfaltamento da rodovia que liga os municípios de Iúna e Urupi.
3: Agricultura.
11: Projeto que prevê indenização a produtores rurais por prejuízos com falta de energia avança na Câmara. A repórter Sofia Peçanha tem os detalhes.
10: A Comissão de Agricultura aprovou o projeto que prevê que produtores rurais sejam indenizados quando tiverem prejuízos causados por falhas no fornecimento de energia elétrica. Apresentada pelo deputado Marcos Beltrão, de Alagoas, a proposta também foi aprovada pela Comissão de Minas e Energia. A medida vale para situações em que a falta de luz ou oscilações na rede elétrica provoquem a perda de produtos perecíveis, como leite, frutas, grãos armazenados ou até a morte de animais que dependem de sistemas automatizados para a sobrevivência. Durante a discussão na Comissão de Minas e Energia, o deputado Padre João, do PT de Minas Gerais, destacou os impactos diretos para os produtores, especialmente os de menor porte.
14: Porque a pessoa ela tem uma expectativa de, num mês, ela receber o leite que ofereceu. Então, terminar o prazo, isso é muito importante, porque a pessoa ela fica descapitalizada, fica sem renda, porque é o prejuízo. Caso do leite, mas tem as câmeras frias de legumes, verduras, queijos.
10: Para ter direito à indenização, o produtor deverá comprovar por meio de documentos técnicos que prejuízo foi causado diretamente pela interrupção de energia. O valor será calculado com base no preço de mercado dos produtos na região. O texto também determina que a concessionária de energia terá até 30 dias para analisar o pedido e fazer o pagamento. Caso o prazo não seja cumprido, haverá acréscimo de 10% no valor da indenização como multa. O relator da proposta na Comissão de Agricultura, o deputado Tião Medeiros, do PP do Paraná, afirmou que a medida também pode incentivar melhorias na qualidade do serviço prestado pelas empresas de energia.
15: O dever de indenizar fortalece um incentivo para a atuação proativa dos distribuidores, ao mesmo tempo em que responde a uma demanda urgente dos produtores rurais de todo o país.
10: O projeto que garante indenização a produtores rurais por perdas causadas por falta de energia elétrica segue para análise na Comissão de Constituição e Justiça. Da Rádio Câmara de Brasília, Sofia Peçanha.
3: Economia.
9: Reginaldo Lopes, do PT de Minas Gerais, anuncia uma articulação partidária em torno da proposta que garante fomento indireto aos setores da cultura e do esporte por meio de créditos tributários para gestores, artistas e patrocinadores.
11: O deputado explica que o principal objetivo da proposta é incluir os mecanismos permanentes de fomento dentro das regras da reforma tributária. Para Reginaldo Lopes, a medida fortalece a geração de emprego e renda, além de estimular investimentos privados em cultura e esporte.
9: Maurício Marcon, do PL do Rio Grande do Sul, alerta para o agravamento da situação econômica do país. Ao mencionar dados sobre o endividamento das famílias brasileiras, o deputado prevê um cenário de forte instabilidade financeira.
11: De acordo com Maurício Marcon, o descontrole fiscal do governo impulsionou a inflação dos alimentos e elevou a taxa de juros a patamares históricos. Ele recomenda cautela financeira aos cidadãos diante do risco de uma crise.
3: Trabalho.
9: O plenário da Câmara dos Deputados deve votar o projeto do governo que limita em 40 horas semanais a jornada de trabalho. O repórter Antônio Vital nos conta como estão as negociações.
16: A semana no plenário da Câmara começa com um único projeto na pauta, o que define a jornada máxima de trabalho em 40 horas semanais sem redução de salários. No final de maio, a Câmara aprovou proposta que inclui esse limite na Constituição, o que deve ser ainda analisado pelo Senado. A diferença é que o projeto enviado pelo governo ao Congresso em abril detalha a aplicação da redução da jornada e altera 9 leis, além da consolidação das leis do trabalho, a CLT. Acrescenta esse limite em legislações específicas que tratam do repouso semanal remunerado, do esporte e de profissões como aeronautas, seguranças privados, trabalhadores domésticos e radialistas. O projeto chegou à Câmara em abril com regime de urgência constitucional, com prazo para ser votado. Como isso não ocorreu, passou a trancar a pauta do plenário a partir de 30 de maio. Desde então, os deputados ficaram impedidos de votar qualquer outro projeto de lei. Na semana passada, o presidente da Câmara, Hugo Mota, designou como relator o deputado Léo Prates, do Republicanos da Bahia, o mesmo da proposta de emenda à Constituição que acaba com a escala 6x1. O projeto do governo define que a duração normal do trabalho não poderá ultrapassar 8 horas diárias e 40 horas semanais, o que vai valer também para trabalhadores com escalas especiais. Estabelece ainda que todos os trabalhadores terão direito a 2 dias de folga remunerados por semana, de preferência aos sábados e domingos. Abre exceções para negociações coletivas, de acordo com as peculiaridades de cada atividade. Também permite escalas de até 12 horas seguidas, mas mantendo o limite de 40 horas semanais. A proposta do governo se aplica aos contratos em vigor e passa a valer imediatamente assim que virar lei. Já a proposta já aprovada, que acrescenta esses limites ao texto da Constituição, define que a adoção da medida será gradual, com prazo de 2 meses para começar a valer limite de 42 horas e de 1 ano para a jornada de 40 horas. Prevê ainda medidas de transição para microempreendedores individuais, microempresas e empresas de pequeno porte. E admite manutenção da jornada atual para terceirizados do serviço público até que ocorra nova licitação. O projeto do governo foi defendido pelo líder do PT na Câmara, deputado Pedro Czai, do PT de Santa Catarina.
0: Redução da jornada de trabalho de 44 horas para 40 horas semanais, portanto, ter 2 dias para viver, para descansar, para ficar com a família, qualidade de vida e tempo para viver e tempo para trabalhar. Estamos convencidos que a redução da jornada de trabalho vai permitir o aumento da produtividade, ganha a sociedade, ganha a economia, ganha as famílias brasileiras.
16: Já a proposta que acrescenta o limite máximo de 40 horas semanais de trabalho na Constituição, quando foi votada na Câmara, recebeu críticas de deputados da oposição. Deputados do PL, do Novo e do Missão disseram que a medida vai acarretar aumento do trabalho informal, diminuir a produtividade e aumentar o custo para as empresas. Da Rádio Câmara, de Brasília, Antônio Vital.
17: Relações Exteriores.
18: Alexandre Lindemeyer, do PT do Rio Grande do Sul, defende a soberania nacional e a autonomia jurídica do Brasil, sustentando que o país não deve se curvar a decisões externas. Ele lembra a decisão dos Estados Unidos de classificar as facções criminosas brasileiras como grupos terroristas.
19: Alexandre Lindemeyer afirma que a lei brasileira e tratados internacionais distinguem claramente crime organizado e terrorismo. Em sua opinião, os Estados Unidos são movidos por interesses próprios, com o apoio de políticos brasileiros empenhados em entregar riquezas nacionais.
17: Educação.
18: A Câmara aprovou o projeto que facilita a matrícula na escola mais perto do aluno, mesmo que em município vizinho, e o texto seguiu para análise do Senado. Confira na reportagem de Luiz Cláudio Canuto.
20: A Comissão de Constituição e Justiça da Câmara dos Deputados aprovou o projeto que assegura a alunos da educação básica o direito de se matricular na escola mais próxima da sua casa, mesmo que seja em um município vizinho. O texto aprovado muda a LDB, Lei de Diretrizes e Bases da Educação Nacional. Por recomendação da relatora, deputada Júlia Zanatta, do PL de Santa Catarina, a comissão aprovou as sugestões da Comissão de Educação para o projeto. Pela versão aprovada, será assegurado o direito à matrícula e ao transporte escolar, com possibilidade de acordo entre os municípios. A deputada Júlia Zanatta reforçou a importância da medida.
23: Não precisando de mais uma legislação estadual ou municipal para acertar isso aqui. Então, é uma legislação que pensa na vida das pessoas lá na ponta, dos alunos, das mães, que às vezes moram na divisa de um município com outro e não conseguem fazer essa matrícula por causa de uma burocracia imposta por uma lei que foi feita aqui em Brasília, mas que não viu a realidade das pessoas lá na ponta. Então é um grande avanço.
20: O censo de 2022 apontou que 7,2% dos estudantes do Brasil, ou seja, 4 milhões de alunos, precisam ir a um município vizinho para estudar. Pouco mais de 3% dos alunos do ensino fundamental e 6,6% dos alunos do ensino médio precisam fazer diariamente esse deslocamento. O projeto original é do deputado Evair Vieira de Mello, do Espírito Santo. Da Rádio Câmara de Brasília, Luiz Cláudio Canuto.
17: Política.
19: Heloísa Helena, da Rede do Rio de Janeiro, despediu-se da Câmara após cumprir um mandato temporário de 4 meses. Em seu pronunciamento, A congressista fez um balanço de sua atuação, destacando a apresentação de mais de 60 projetos de lei voltados para a área social.
18: Heloísa Helena afirma que deixou o cargo consciente de ter feito uma política ética. A legisladora deixa o cargo em função do fim da suspensão do mandato do deputado Glauber Braga.
4: Justiça.
19: O nome afetivo, que muitas vezes crianças e adolescentes usam ao ganharem novas famílias, vai poder ser oficializado antes do fim do processo de adoção. A repórter Mônica Tati explica o teor da proposta que agora vai para o Senado.
5: A Câmara dos Deputados aprovou proposta que permite o uso de nome afetivo por crianças e adolescentes sob guarda provisória, em cadastros de escolas e estabelecimentos de saúde, cultura e lazer. O nome afetivo é aquele pelo qual o menor é chamado pela nova família, antes da conclusão do processo de adoção e da alteração definitiva na certidão de nascimento. Depois de adotada, a criança geralmente troca o sobrenome. No entanto, há casos em que há a troca do primeiro nome também. O objetivo do projeto é antecipar o uso desse nome, como forma de respeitar a identidade da criança. A autora do projeto, a deputada Laura Carneiro, do PSD do Rio de Janeiro, explica por que a mudança do nome é importante ainda durante o processo de adoção.
6: A criança chegar à adoção é porque ela perdeu todos os links familiares, seja por violência, seja por abandono, está absolutamente desprotegida, principalmente no amor. Então, vem o processo de adoção, o processo começa com essa guarda provisória, isso demora muito tempo, tem uma análise difícil, mas durante esse tempo essa criança cria vínculo com essa nova família. A própria família e na escola, os amiguinhos, na sociedade, na vida normal dessa criança, ela passa a precisar efetivamente ser parte daquela família e é protegida principalmente no amor. Então, vem o processo de adoção, o processo começa com essa guarda provisória, isso demora muito tempo, é uma análise difícil, mas durante esse tempo essa criança cria vínculo com essa nova família. A própria família e na escola, os amiguinhos,

0: incentivar a adoção no país, principalmente de crianças mais velhas e adolescentes. A proposta, que permite o uso de nome afetivo por crianças e adolescentes sob guarda provisória, segue agora para o Senado Federal e, se for aprovada, pode ser sancionada pelo presidente da República e virar lei. Da Rádio Câmara de Brasília, Mônica Tati.
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2: Segurança Pública.
3: Avançou na Comissão de Constituição e Justiça da Câmara a proposta que reduz a maioridade penal para 16 anos. Para Sérgio Turra, do PP do Rio Grande do Sul, a medida acaba com a possibilidade de criminosos de alta periculosidade se esconderem na menoridade.
4: O deputado critica a oposição de esquerda à proposta, argumentando que ela protege criminosos, indo contra o interesse público e a segurança da sociedade. Sérgio Turra menciona o apoio popular à medida, que será analisada agora por uma comissão especial antes de ir à votação no plenário.
3: Sargento Faur, do PL do Paraná, celebra a aprovação na CCJ da PEC que reduz a maioridade penal. O congressista afirma que a medida é um primeiro passo para responsabilizar adolescentes de 16 e 17 anos envolvidos em crimes graves.
4: Sargento Faur sustenta que a punição de adolescentes infratores busca proteger principalmente os jovens que estudam e trabalham. Ele lembra que a PEC ainda precisa passar por comissão especial e pelo plenário da Câmara em 2 turnos antes de seguir para o Senado.
3: José Rocha, do União da Bahia, celebra o Dia da Marinha, comemorado em 11 de junho. O parlamentar ressalta o papel histórico da corporação e exalta suas ações humanitárias operadas em rios de regiões isoladas para levar desenvolvimento e promover a integração nacional.
4: Presidente da Frente Parlamentar de Apoio ao Programa Antártico Brasileiro, José Rocha, ressalta a importância da Força Naval na proteção de quase 6 milhões de quilômetros quadrados da Amazônia Azul e defende investimentos em tecnologia como a construção de submarinos e fragatas.
3: Termina agora o Jornal Câmara dos Deputados, produzido pela Rádio Câmara, com trabalhos técnicos de Wellington Teles e apresentação de Val Monteiro e Luciana Vieira. Uma boa noite para você.
4: Você fica com as notícias do Tribunal de Contas da União. Boa noite.
2: Minuto do TCU.
5: O Tribunal de Contas da União realizou estudos sobre a relação entre os gastos do governo e a redução da pobreza no Brasil. O levantamento analisou não apenas a renda da população, mas também fatores como educação, saúde, moradia, trabalho e vulnerabilidade social. Para isso, o TCU desenvolveu um índice que mede diferentes formas de privação enfrentadas pelas famílias. Os dados mostram que, entre 2016 e 2024, a pobreza multidimensional diminuiu no país, principalmente entre os grupos mais pobres. O estudo também apontou que os gastos públicos estão associados à redução da pobreza, especialmente os investimentos em proteção.
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1: 20h17.
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0: 20h31.
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1: 20h52.
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